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1: 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As notícias do governo federal que movimentaram o país no dia de hoje.
2: Olá, boa noite.
3: Boa noite para você que nos acompanha em todo o país.
2: Quarta-feira, 15 de julho de 2026.
3: Vamos ao destaque do dia na Voz do Brasil.
2: Vacinação em gestantes.
3: Imunização de grávidas pelo SUS reduziu casos graves de bronquiolite em bebês menores de 6 meses.
2: Os dados são do Ministério da Saúde. Natália Koslick.
4: Até agora, mais de 1.200.000 doses da vacina contra bronquiolite foram aplicadas no país.
3: Você vai ouvir também prova de vida.
2: Quem precisa fazer comprovação no INSS está recebendo aviso do governo federal.
3: Fique atento, a mensagem não solicita dados do cidadão. Márcia Fernandes.
5: Não são enviados links, nem são solicitados dados como CPF ou endereço.
2: E ainda, novas regras de publicidade para bets começam a valer sexta-feira.
3: Está proibida a veiculação de análises sobre eventos esportivos que induz a realização de apostas.
2: Também está vedada a divulgação para crianças e adolescentes. Nazi Brum.
6: Entre as principais regras da portaria publicada no último dia 10, está a divulgação de advertências ao apostador sobre os riscos de apostas online.
3: Hoje, na apresentação da Voz do Brasil, Mariana Jungmann e Luciano Seixas.
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3: A vacinação de gestantes no SUS contra bronquiolite reduziu pela metade os casos graves da doença em bebês.
2: Os dados foram publicados esta semana pelo Ministério da Saúde.
3: Essas e outras vacinas presentes no esquema vacinal das gestantes ajudam a evitar internações e óbitos de mães e de seus bebês.
4: A vacina contra o vírus sincial respiratório, principal causador da bronquiolite, protege o bebê ainda durante a gestação até os primeiros meses de vida. É esse o período em que o risco de complicações respiratórias é maior. A obstetra Michele Egídio explica como funciona o mecanismo de imunização nessa fase da vida.
7: Vai passar anticorpos para a criança, mas não necessariamente ela vai conseguir impedir que a criança não tenha doença, mas vai impedir as formas mais graves, as que exigem internação. Então a criança já vai ter algum tipo de imunidade ao vírus, então vai ter uma doença um pouco mais leve do que normalmente ela teria se a mãe não tivesse se vacinado.
4: Disponível na rede pública desde dezembro, a vacina contra bronquiolite é indicada a partir da 28ª semana de gestação. Assim que completou o tempo necessário, a técnica de enfermagem Fernanda Larissa da Silva compareceu a uma unidade básica de saúde para garantir sua proteção e de sua bebê.
8: Essencial, tanto para mim quanto para a criança. Não ter que ficar indo direto ao hospital e a saúde dela está íntegra, a minha também.
4: Até agora, mais de 1.200.000 doses da vacina contra bronquiolite foram aplicadas no país. De acordo com dados publicados essa semana pelo Ministério da Saúde, a vacinação de gestantes no SUS levou à redução de 52% dos casos graves da doença entre bebês com menos de 6 meses. O calendário vacinal de gestantes contém ainda outros imunizantes, como destacou a diretora substituta do Departamento do Programa Nacional de Imunizações, Ana Catarina de Melo Araújo.
9: Nós temos a vacina DPTA, que é a vacina que protege para coqueluche. Ela deve ser realizada a partir da 20ª semana de gestação. A vacina hepatite B, que é uma vacina que nós fazemos desde a infância, mas existem ainda algumas gestantes que não receberam. Então é importante receber a vacina contra a influenza, que ela é anual, e a vacina também da Covid-19. Então são doenças que, quando acometem as grávidas, elas têm um comprometimento importante, levando à internação e óbito.
4: Caso a gestante tenha perdido alguma das doses no tempo recomendado ou tenha quaisquer outras dúvidas, basta procurar a unidade de saúde mais próxima de casa com a caderneta em mãos para verificar sua situação junto aos profissionais de saúde. Reportagem Natália Koslick.
2: E neste mês, a saúde bucal também está em pauta.
3: É o Júlio Neon, que alerta para os cuidados diários e prevenção de doenças bucais.
2: O Sistema Único de Saúde oferece atendimento básico e especializado.
10: O Júlio Neon chama a atenção para a importância dos cuidados com a saúde bucal e da prevenção de doenças. Entre as

0: adequada e realizar acompanhamento periódico. Quem precisar de atendimento odontológico pelo SUS deve procurar a unidade básica de saúde mais próxima de casa. Quando necessário, o paciente será encaminhado para atendimento especializado, conforme a organização da rede de saúde do município. Graziela Mendonça, para a Voz do Brasil.
1: Você já ouviu falar em soroterapia? A técnica consiste na aplicação de vitaminas e outras substâncias diretamente na veia de pessoas saudáveis.
2: E é usada em casos de desidratação ou em casos em que a pessoa não consegue receber nutrientes pela alimentação.
1: Mas tem gente buscando tratamento para aumentar energia e até rejuvenescimento.
2: Cuidado com essas promessas milagrosas de detox ou imunidade instantânea que aparecem na internet.
1: A Anvisa alerta, nenhuma evidência científica comprova esses benefícios.
3: A Agência Nacional de Vigilância Sanitária, Anvisa, alerta que a soroterapia não substitui tratamentos médicos nem oferece benefícios comprovados para aumentar a imunidade, rejuvenescer, promover desintoxicação ou melhorar o bem-estar de pessoas saudáveis. O procedimento só deve ser realizado em casos com indicação clínica e sob orientação de profissional habilitado. A soroterapia consiste na aplicação de vitaminas, nutrientes e outras substâncias diretamente na veia. Segundo a Anvisa, esse tipo de tratamento é indicado apenas em situações específicas, como pacientes desidratados, internados ou que não conseguem receber nutrientes pela alimentação. A agência também chama a atenção para os riscos do excesso de vitaminas, que pode provocar náuseas, vômitos, dores de cabeça e alterações no funcionamento do fígado e dos rins. A Anvisa esclarece que não existe cosmético injetável. Produtos aplicados por injeção devem ser aprovados como medicamentos ou dispositivos médicos. Claudimário Carvalho, para a Voz do Brasil.
2: A Previdência Social vai realizar atendimentos em todo o país nesse fim de semana.
1: O serviço será destinado à realização de perícias médicas e avaliações sociais, etapas obrigatórias para concessão de benefícios.
2: Ao todo, são 20.900 vagas em todo o país.
1: Para ser atendido, o cidadão precisa agendar pelo site ou aplicativo Meu INSS ou por ligação para a central 135.
2: Mais informações em gov.br/INSS.
1: Vamos falar agora de um dos serviços do INSS, a prova de vida.
2: Ela é feita de forma automática por meio de informações das bases governamentais.
1: Mas os beneficiários que não foram identificados estão sendo informados por meio de mensagens de WhatsApp enviadas diretamente pelo governo federal, que precisam fazer a comprovação de vida.
2: E um aviso importante: o Instituto não envia mensagens solicitando CPF, telefone, reconhecimento facial ou qualquer outro dado pessoal para a realização da prova de vida.
4: A prova de vida do INSS é um procedimento para confirmar que o beneficiário de aposentadoria, pensão ou outro benefício continua vivo. Com isso, são evitados pagamentos indevidos. Hoje em dia, a prova de vida é feita de forma automática, cruzando a base de dados. Mas se o beneficiário não for identificado nesse cruzamento, ele é avisado que deve fazer a prova de vida por meio de mensagem de WhatsApp. A autenticidade da informação é garantida por um selo azul de conta verificada. O banco que paga o benefício também envia notificação pelo aplicativo ou pelo extrato bancário. Mas é preciso ter atenção. A mensagem enviada apenas comunica da necessidade da realização da comprovação de vida. Não são enviados links, nem são solicitados dados como CPF ou endereço. Como ressalta a presidente do Instituto Nacional do Seguro Social, INSS, Ana Cristina Silveira.
5: O INSS não liga, não envia servidores à casa dos beneficiários e nunca solicita dados pessoais, senhas ou qualquer tipo de pagamento para realizar a prova de vida. O Instituto também não pede CPF, endereço, dados bancários, nem envia links para atualização cadastral.
4: Para fazer a prova de vida, basta comparecer à agência bancária onde recebe o benefício levando um documento oficial com foto. Não é preciso ir numa agência do INSS. Em caso de dúvida, procure os canais oficiais no telefone 135 ou pelo site meu.inss.gov.br. Reportagem Márcia Fernandes.
1: Começou hoje o pagamento do sexto lote do abono salarial.
2: Saiba quem tem direito e como consultar o benefício.
6: Ser

0: cerca de 4,3 milhões de trabalhadores podem receber, a partir desta quarta-feira, 15 de julho, o sexto lote do abono salarial referente ao ano base de 2024. O valor do benefício varia de R$ 136 a R$ 1.621, de acordo com o número de meses trabalhados com a carteira assinada em 2024. Tem direito ao abono quem está inscrito no PIS/PASEP há pelo menos 5 anos, recebeu remuneração média de até R$ 2.766 por mês em 2024, trabalhou com carteira assinada por no mínimo 30 dias no ano base e teve os dados corretamente informados pelo empregador no E-Social. Os trabalhadores podem consultar se têm direito ao benefício, o valor e a forma de pagamento através da Carteira de Trabalho Digital ou no portal gov.br. O valor ficará disponível para saque até 30 de dezembro de 2026. Por decisão judicial, trabalhadores dos municípios mineiros de Juiz de Fora, Ubá e Matias Barbosa também recebem o benefício nesta quarta-feira. Em caso de dúvidas, o atendimento pode ser feito pelo telefone 158 na Superintendência Regionais do Trabalho e Emprego ou pelos canais oficiais do Ministério do Trabalho e Emprego. Thaís de Araújo para a Voz do Brasil.
1: O setor de serviços atingiu 1,9% de janeiro a maio deste ano, frente a igual período do ano passado.
2: É o que mostram dados divulgados hoje pelo IBGE.
3: Esse indicador mostra o ritmo de atividades no dia a dia do país, como serviços de transporte, tecnologia, restaurantes e hotéis. Na comparação com maio do ano passado, o crescimento foi de 0,4%. No acumulado de janeiro a maio, na comparação com o mesmo período do ano passado, o resultado mostra um avanço de 1,9%. Nesse mesmo indicador, acumulado de janeiro a maio, o destaque positivo ficou com o setor de informação e comunicação, que subiu 6,2%. Já o acumulado nos últimos 12 meses ficou em 2,6%. E na comparação direta de maio com o mês anterior, o segmento de tecnologia não teve variações, mas outras atividades conseguiram crescer e ajudaram a assegurar o ritmo do setor, como detalha o gerente da pesquisa mensal de serviços, Rodrigo Lobo.
4: No campo positivo, os profissionais administrativos e complementares lideraram os ganhos, impulsionados pela parte de agenciamento de espaços de publicidade, serviços de engenharia e locação de automóveis. O segundo impacto positivo em termos setoriais ficou com os serviços prestados às famílias, que avançaram 0,2%, impulsionado pela parte de restaurantes.
3: O volume de serviços no Brasil recuou 0,4% em maio, após ter registrado alta de 1,1% em abril. Reportagem Luciana Colares de Holanda.
1: A projeção de crescimento da economia brasileira para este ano se manteve em 2,3%, segundo o novo boletim macrofiscal apresentado hoje pelo Ministério da Fazenda.
2: Dentre os fatores externos que devem contribuir para a projeção estão a retomada dos conflitos entre Estados Unidos e Irã e a instabilidade dos preços do petróleo e a possibilidade de novas pressões sobre a inflação global.
1: A equipe econômica também revisou a expectativa para a inflação deste ano.
2: A estimativa passou de 4,35% para 5,1% em 2026, enquanto a projeção para 2027 foi ajustada de 3,5% para 3,6%.
1: De acordo com o boletim, a principal pressão continua vindo da alta dos alimentos e do setor de serviços.
2: A secretária de Política Econômica, Débora Freire, destaca como a instabilidade no mercado externo impacta a atividade econômica brasileira.
5: Basicamente, continuamos no cenário de desafio global da crise do petróleo, que tem gerado aí impactos generalizados sobre inflação e crescimento. Para o cenário de PIB, estamos mantendo a projeção de crescimento em 2,3%.
1: Estão abertos até amanhã editais da Conab para aquisição de alimentos destinados à população em situação de insegurança alimentar e nutricional.
2: São produtos como açúcar, arroz, café, carne bovina, feijão, fubá, óleo e farinha.
1: Ao todo, serão adquiridas mais de 800 toneladas de alimentos.
2: Esse volume será disposto em cestas que em cestas, perdão, para então ser entregue à população. Como explica Ana Rita da Costa Pinto, superintendente de abastecimento social da Companhia Nacional de Abastecimento.
6: Por meio desses editais, a Conab vai receber propostas de organizações da agricultura familiar que tenham interesse em fornecer esses alimentos. Com o recebimento dessas propostas, será possível montar mais de 37 mil cestas de alimentos nas unidades armazenadoras da Conab em Mato Grosso, Mato Grosso do Sul, Rio Grande do Sul, Santa Catarina e Paraná. E também vamos conseguir adquirir cestas já montadas, mais de 21 mil cestas já montadas.
1: As compras serão executadas pela plataforma Contrata Mais Brasil, com resultado previsto ainda para este mês.
2: A portaria que regulamenta a publicidade das casas de apostas online, as bets, entra em vigor no próximo dia 17.
1: Entre as mudanças está a proibição de utilizar estratégias ou análises sobre eventos esportivos para induzir a realização de apostas.
2: Também está vedada qualquer divulgação direcionada a crianças e adolescentes.
1: A fiscalização será feita pela Secretaria Nacional do Consumidor, do Ministério da Justiça e Segurança Pública.
7: A portaria conjunta dos Ministérios da Fazenda e Justiça e Segurança Pública é voltada para os agentes operadores de apostas de cota fixa, ou seja, as casas de aposta online, as chamadas bets. A norma estabelece que a publicidade das bets, autorizadas a funcionar no país, deve seguir os princípios do jogo responsável. Ficam proibidas a divulgação de prognósticos e a exibição de apostas premiadas que sugiram a obtenção de lucro fácil, bem como a apresentação da aposta como suposta fonte de renda, como esclarece o secretário nacional de direitos digitais, Vitor Oliveira Fernandes.
8: A partir de agora fica claro que são proibidas veiculações publicitárias que induzam os consumidores a apostarem, que emitam palpites técnicos, como se o ato de aposta fosse uma ciência ou se houvesse algum tipo de estratégia por trás do ato de apostar. Além disso, também fica vedado qualquer tipo de publicidade direcionada ao público de crianças e adolescentes que não podem ter acesso a esses produtos, já que apostas de cota fixas no Brasil são proibidas, terminantemente proibidas para menores de idade.
7: Antes da publicação de qualquer anúncio, as plataformas de internet deverão verificar se a empresa de aposta é autorizada a funcionar no país. O secretário nacional do consumidor, Ricardo Morishita, afirma que a portaria traz segurança jurídica a todos.
9: É importante porque torna claro aquilo que é ilegal, como a gente pode combatê-la e também a publicidade abusiva e a prática abusiva. É uma forma tanto da gente comunicar melhor, mas ao mesmo tempo trazer mais segurança jurídica.
7: Entre as principais regras da portaria publicada no último dia 10 está a divulgação de advertências ao apostador sobre os riscos de apostas online. As penalidades para as bets que descumprirem as regras incluem multa de até 20% do faturamento da operadora, suspensão das atividades por 180 dias e, em casos de reincidência, a cassação definitiva da licença para operar no Brasil. Reportagem Nazi Brum.
2: Restauração ecológica e produtiva da bacia do Rio Doce em Minas Gerais.
1: Estão abertas até 31 de agosto as inscrições para a seleção de projetos de recuperação ambiental na região, após os danos causados pelo rompimento da barragem do Fundão.
2: Os investimentos são do Banco Nacional de Desenvolvimento Econômico e Social, o BNDES, em parceria com o Ministério do Meio Ambiente e Mudança do Clima.
10: O edital Restaura Rio Doce está recebendo propostas até o fim de agosto. Conduzido pelo BNDES, o Banco Nacional de Desenvolvimento Econômico e Social, em parceria com o Ministério do Meio Ambiente e Mudança do Clima, o edital vai selecionar instituições para executar e coordenar projetos de restauração ecológica e produtiva em 12.500 hectares na região da bacia do Rio Doce. O objetivo é reparar e compensar danos causados pelo rompimento da barragem de Fundão ocorrido em 2015 em Mariana, Minas Gerais. Serão destinados ao edital 618 milhões e 750 mil reais do Fundo Rio Doce. O gerente institucional do Fundo Rio Doce no BNDES, Guilherme Tinoco, detalha as ações que deverão ser desenvolvidas pelas instituições selecionadas de acordo com o edital.
11: Ele prevê a implementação de ações integradas de restauração ecológica e produtiva, associadas à recuperação de áreas degradadas, à conservação do solo e da água e ao fortalecimento da cadeia produtiva da restauração na bacia do Rio Doce. A restauração ecológica deverá ser realizada através da recomposição da vegetação nativa. Já a restauração produtiva deve se dar por meio de sistemas sustentáveis que conciliem geração de renda e conservação ambiental.
10: As propostas para o edital Restaura Rio Doce devem ser apresentadas até o dia 31 de agosto. Mais informações estão disponíveis no site bndes.gov.br/restaura-rio-doce. Reportagem André de Barros Lima.
1: Jovens de 16 a 29 anos têm até o dia 20 de julho para se inscrever na plataforma Juventude Solidária.
2: A iniciativa oferece vagas de voluntariado em projetos sociais de diversas áreas e, em alguns casos, prevê apoio financeiro aos participantes.
12: Jovens com idades entre 16 e 29 anos interessados em atuar como voluntários em projetos sociais, fiquem atentos. As inscrições para a plataforma Juventude Solidária estão abertas até o dia 20 de julho. A iniciativa incentiva o trabalho voluntário em projetos que beneficiam comunidades de todo o país, especialmente em regiões mais vulneráveis. As vagas são em áreas como educação, cultura, esporte, saúde, assistência social, segurança alimentar e meio ambiente. Dependendo da vaga e do perfil do participante, pode haver apoio financeiro conforme as regras do edital. Quem fala sobre a ação é a secretária nacional de juventude, Vitória Genuíno.
13: A gente selecionou 1000 projetos por todo o país e você pode ter a oportunidade de se engajar numa ação social que está acontecendo no território. E os temas são diversos: saúde, comunicação, tecnologia, cultura, direito à cidade. A oportunidade de você se engajar numa ação e, se tiver uma ideia jovem, pode receber uma ajuda de custo de R$300 durante 6 meses, que é o período do edital. E também todo mundo recebe um certificado de participação que vai te ajudar aí no seu currículo, na sua vida profissional.
12: Para participar, basta acessar o portal Brasil Participativo, entrar na página da plataforma Juventude Solidária e preencher o formulário de inscrição. Jovens de 16 e 17 anos precisam de autorização do responsável legal. Reportagem Luciana Vasconcelos.
1: Atenção, estudantes que participaram do processo seletivo do programa Universidade para Todos, o ProUni.
2: Já está disponível a lista de pré-selecionados na primeira chamada para o segundo semestre de 2026.
1: Os estudantes aprovados devem apresentar documentação diretamente na faculdade escolhida.
2: Nesta chamada, o ProUni ofertou mais de 471 mil bolsas de estudos, cerca de 220 mil bolsas integrais e mais de 251 mil parciais.
1: O resultado pode ser consultado no portal de acesso único ao ensino superior.
2: O prazo para comprovar as informações da inscrição começa hoje e vai até o dia 24 desse mês.
1: E essas foram as notícias do governo federal.
2: Uma realização da Secretaria de Comunicação Social da Presidência da República.
1: Com produção da empresa Brasil de Comunicação.
2: Fique agora com o Minuto do TCU. Em seguida, as notícias do Poder Judiciário e do Congresso Nacional. Boa noite.
1: Boa noite para você e até amanhã.
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15: 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Você vai ouvir agora notícias do Poder Judiciário.
17: Presidente do STF recebe ministro da Fazenda para tratar de regulamentação das PETs.
18: STJ afasta uso capião familiar sobre parte de imóvel com área total superior a 250 metros quadrados.
17: TSS reúne com empresas de pesquisas eleitorais para discutir aprimoramentos para 2026.
18: Boa noite, eu sou o Arthur Filho.
17: E eu sou Walter Lima.
18: Nesta quarta-feira, o presidente do Supremo Tribunal Federal, ministro Edson Fachin, recebeu na sede da corte o ministro da Fazenda.
17: A reunião foi uma articulação institucional para combater a lavagem de dinheiro e o avanço de facções criminosas no mercado de apostas eletrônicas clandestinas. Pablo Lemos.
19: No encontro, o ministro da Fazenda, Dário Durigan, apresentou as ações do governo para a regulamentação do setor. O presidente do Supremo Tribunal Federal, ministro Edson Fachin, reforçou a preocupação do judiciário com o mercado de apostas eletrônicas clandestinas e ressaltou algumas decisões do STF sobre o tema.
20: Decisões importantes já foram proferidas na ambiência cautelar, inclusive de proteção de benefícios sociais e proteção de pessoas vulneráveis, especialmente no tocante a mecanismos de publicidade para proteger crianças e adolescentes, bem assim os consumidores e, obviamente, os apostadores.
19: O encontro entre o presidente da Suprema Corte e o ministro da Fazenda antecede o julgamento no segundo semestre de ações que questionam especificamente a validade da lei das BETs.
18: Para o Superior Tribunal de Justiça, o uso capião familiar não pode ser reconhecida quando o imóvel urbano possui área total superior a 250 metros quadrados, mesmo que o pedido seja apenas sobre parte do bem.
17: A uso capião é a aquisição da propriedade de um bem móvel ou imóvel em razão do uso por determinado prazo, sem oposição do dono e de outras condições legais. Fátima Uchoa.
21: Em divórcio litigioso com partilha de bens, uma mulher alegou exercer posse exclusiva sobre 250 metros quadrados do imóvel que habitava, embora a área total fosse maior. O Tribunal de Justiça de Minas Gerais negou o pedido. A quarta turma do STJ manteve a negativa, considerando que o limite previsto no Código Civil de, no máximo, 250 metros quadrados é requisito objetivo a uso capião e deve considerar a metragem total do imóvel. O relator foi o ministro Antônio Carlos Ferreira.
18: O presidente do Tribunal Superior Eleitoral, ministro Cássio Nunes Marques, se reuniu com representantes de 16 empresas de pesquisas eleitorais.
17: O encontro teve como objetivo debater regras para registros e pesquisas nas eleições. Lidiane Reis.
22: O ministro Cássio Nunes ressaltou que a reunião buscou ampliar a transparência, a segurança jurídica e a confiança pública nesse importante instrumento da democracia.
23: Pretende-se, na realidade, o fortalecimento de um ambiente permanente de cooperação, no qual seja possível compartilhar experiências, esclarecer aspectos técnicos e identificar oportunidades de aperfeiçoamento que contribuam para a ampliação da confiança pública, assegurando, ao mesmo tempo, maior segurança jurídica às entidades e às empresas de pesquisa.
22: Agora, as empresas poderão enviar propostas de melhorias referentes às pesquisas eleitorais ao Tribunal Superior Eleitoral até a próxima sexta-feira, dia 17 de julho.
18: Tribunal Superior do Trabalho mantém indenização a trabalhador que teve dados de ação divulgados na intranet da empresa.
17: A exposição foi considerada discriminatória. Marla Lacerda.
24: O trabalhador teve o nome, o número do processo e o valor da ação trabalhista divulgados na rede interna da empresa onde ele ainda trabalhava. Para a terceira turma do TST, a divulgação extrapolou a finalidade administrativa, violou a privacidade do empregado e o expôs a constrangimentos e retaliações no ambiente de trabalho. Diante disso, o colegiado manteve a condenação ao pagamento de R$5.000 por danos morais.
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18: A você, uma boa noite.
17: E até amanhã.
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4: Eu sou Paula Groba.
5: Eu sou Humberto Pinheiro.
4: E estes são os destaques de hoje do Jornal do Senado, que começa agora.
5: Senado endurece penas para crimes contra profissionais da saúde e da educação.
4: Aprovado o uso de emendas para atendimento pré-hospitalar dos bombeiros.
5: Avança projeto que aumenta a pena para o chamado estelionato amoroso.
4: Boa noite.
5: Boa noite.
4: Quem agredir ou ameaçar professores e profissionais da saúde no exercício da função poderá receber penas mais severas.
5: O Senado aprovou um projeto que endurece a legislação para crimes como lesão corporal, desacato, ameaça e homicídio. Repórter Pedro Pincer.
6: O plenário aprovou o projeto da Câmara dos Deputados que aumenta as penas do crime de homicídio praticados contra profissionais da saúde e da educação no exercício de suas funções. O texto também classifica como hediondo o homicídio e a lesão corporal de natureza grave ou seguida de morte praticados contra profissionais da saúde. O projeto ainda amplia as penas para crimes como lesão corporal, ameaça, incitação ao crime, desacato e outros delitos, quando praticados contra profissionais dessas áreas. O relator, senador Dr. Irã do Progressistas de Roraima, defendeu o aumento das penas como forma de proteção à integridade dos trabalhadores.
25: Eles terminam recebendo toda essa carga, às vezes de incompreensão, às vezes de agonia das pessoas quando procuram atendimento no Sistema Único de Saúde. Muitas vezes, por sobrecarga de trabalho, essas pessoas são submetidas a esse tipo de constrangimento.
6: Como foi alterado no Senado, o texto voltará à Câmara dos Deputados para a nova análise.
4: Avançou no Senado o projeto que endurece a punição para adultos que utilizam crianças e adolescentes na prática de crimes.
5: A proposta inclui no Código Penal uma nova circunstância agravante para aumentar a pena de quem explora menores na ação criminosa. Repórter Bruno Lourenço.
26: O projeto altera o artigo 62 do Código Penal para estabelecer que a pena de um crime será agravada sempre que o agente cometer a infração com a participação de um menor de 18 anos. A medida, explicou o relator, senador Wilder Moraes, do PL de Goiás, visa combater uma prática recorrente de organizações criminosas e delinquentes adultos que aproveitam a inimputabilidade penal e recrutam adolescentes para execução de roubos ou transporte de drogas e armas.
27: Ao estabelecer uma penalidade mais severa para aqueles que se valem de menores em suas ações criminosas, o Estado envia uma mensagem clara: explorar a vulnerabilidade jurídica e social de adolescente não serão tolerados. Esses agravantes funcionariam não apenas como punição, mas também como medida preventiva, desincentivar adultos e envolverem jovens em atividades ilícitas.
26: A proposta seguiu para a Comissão de Constituição e Justiça.
4: Senadores da Comissão de Direitos Humanos aprovaram também o aumento da pena para quem comete estelionato contra mulheres em relacionamento afetivo.
5: A proposta ainda inclui golpes amorosos pela internet. Repórter Patrícia Oliveira.
28: A pena do crime de estelionato, que é de 1 a 5 anos de reclusão e multa, poderá ser aumentada de 1/3 até o dobro, quando o golpe for praticado contra mulher, em contexto de violência doméstica e familiar ou de relação íntima de afeto. A proposta da senadora Damaris Alves, do Republicanos do Distrito Federal, aprovada na Comissão de Direitos Humanos, busca combater o chamado estelionato amoroso, quando o golpista conquista a confiança da vítima ou simula um relacionamento para conseguir dinheiro, bens ou outras vantagens financeiras. A regra também vale para relacionamentos mantidos exclusivamente pela internet, em redes sociais, aplicativos ou outros meios digitais. O projeto recebeu parecer favorável do relator, senador Hermes Klan, do PL de Santa Catarina.
1: O estelionato sentimental é uma violência que vai muito além do prejuízo financeiro. Ele destrói a confiança, a dignidade e a segurança emocional das vítimas, especialmente das mulheres.
28: O relator também substituiu a expressão relação amorosa por relação íntima de afeto, termo já adotado pela Lei Maria da Penha. A proposta segue para a Comissão de Constituição e Justiça.
4: E aplicativos de relacionamento podem passar a ser obrigados a informar sobre doenças sexualmente transmissíveis.
5: É o que determina um projeto aprovado hoje pela Comissão de Ciência e Tecnologia. A reportagem é de Márcio Maturana.
2: Informações sobre doenças sexualmente transmissíveis deverão ser claras, objetivas e didáticas em todos os aplicativos e plataformas de relacionamento, segundo o projeto aprovado pela Comissão de Ciência e Tecnologia, que segue para a votação final na Comissão de Assuntos Sociais. Será uma conscientização sobre sintomas, riscos à saúde, formas de transmissão, medidas de prevenção e possibilidades de tratamento, como informou o senador Esperidião Amin, do PP de Santa Catarina.
7: A plataforma digital, a internet, passou a ser um instrumento de intermediação de, digamos, de troca de mensagens afetivas, e daí há um passo seguinte de um relacionamento mais íntimo. Portanto, essa medida preventiva vem socorrer a sociedade num momento em que este meio de intermediação passa a ser mais popular.
2: Amin leu o relatório do senador Everton, do PDT do Maranhão, que incluiu 4 emendas ao projeto apresentado pelo senador Fabiano Contarato, do PT do Espírito Santo. Uma das emendas busca evitar um excesso de notificações que possam reduzir a efetividade da medida. Outra impede que os avisos possam ser bloqueados nas configurações das plataformas. A terceira emenda substitui a expressão sites e aplicativos de relacionamento pela denominação aplicações de internet destinadas à intermediação de relacionamentos ou de encontros. E a quarta emenda obriga as plataformas a divulgarem relatórios periódicos sobre alcance, engajamento e efetividade dos avisos, sempre preservando os dados pessoais dos usuários.
4: O Senado aprovou um projeto que prorroga a autorização para que recursos do FGTS sejam aplicados em linhas de crédito específicas.
5: A medida poderá ser aplicada a entidades hospitalares, filantrópicas e a instituições sem fins lucrativos atuantes no âmbito do SUS. Repórter Douglas Castilho.
8: Implementada em 2019, essa política viabilizou até o ano de 2022 um total de R$3 bilhões a cerca de 140 hospitais filantrópicos. Os recursos são usados para que essas instituições substituam suas dívidas mais caras e imediatas por crédito a ser pago no longo prazo com juros menores. Médico, o relator da proposta, senador Nelsinho Trade, do PSD de Mato Grosso do Sul, defendeu a medida, lembrando sua atuação na Santa Casa de seu estado.
9: Lá no meu estado, a Santa Casa é a quarta maior do Brasil. Eu trabalhei 17 anos lá e eu posso ver dia após dia a dificuldade daquele hospital e manter o bom atendimento.
8: O projeto também alcança as instituições sem fins lucrativos que atuem no atendimento de pessoas com deficiência. Pelo texto que segue para a sanção presidencial, fica suspensa a cobrança de eventual tributo de instituição filantrópica suspeita de não cumprir os requisitos de imunidade até decisão final de processo administrativo instaurado para esse fim, independentemente da data de ocorrência do fato gerador.
4: E o atendimento pré-hospitalar feito pelos corpos de bombeiros militares poderá receber mais recursos. O Senado aprovou um projeto que autoriza o uso de emendas parlamentares para financiar esse tipo de serviço nas ações públicas de saúde.
5: Com a mudança, estados e municípios poderão destinar verbas para a compra de ambulâncias ambulâncias, equipamentos, materiais e para estruturação do atendimento prestado pelos bombeiros em situações de urgência e emergência. A legislação exige que pelo menos metade das emendas individuais sejam para a saúde. Pelo texto, apenas despesas que cumprirem requisitos a serem definidos pelo Ministério da Saúde poderão receber recursos de emendas. A indicação de emendas direcionadas ao Corpo de Bombeiros será facultada ao parlamentar. O texto base aprovado teve 65 votos a favor e 2 contrários. Com a edição de Paulo Groba e trabalhos técnicos de Eliseu Caires, o Jornal do Senado fica por aqui. Acompanhe agora as notícias da Câmara dos Deputados. Boa noite.
4: Boa noite e até amanhã.
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10: Câmara limita a possibilidade de recurso no Superior Tribunal de Justiça.
11: Audiência pública reafirma a defesa do limite de 20 anos para patentes.
10: Deputados divergem sobre votação do projeto que combate a misoginia.
11: Boa noite. Sargento Gonçalves, do PL do Rio Grande do Norte, critica o projeto sobre misoginia. O congressista acredita que o texto pode abrir margem para criminalizar manifestações públicas de fé e interpretações de textos religiosos.
10: Sargento Gonçalves argumenta que o país deveria concentrar esforços no combate ao crime organizado e aos crimes contra as mulheres. Para ele, o projeto não contribui para a proteção feminina e pode restringir o direito de cidadãos expressarem suas convicções religiosas.
11: Nicolas Ferreira, do PL de Minas Gerais, diverge do projeto que tipifica crimes relacionados à misoginia. O deputado acredita que a proposta pode restringir a liberdade de expressão ao criminalizar críticas e manifestações de opinião.
10: Nicolas Ferreira também associa o projeto a uma tentativa de censura. Na avaliação do deputado, o Congresso deveria priorizar medidas de combate a crimes como estupro, pedofilia e violência praticada por organizações criminosas.
11: Júlia Zanatta, do PL de Santa Catarina, declara que vai votar contra o projeto que tipifica o crime de misoginia. Segundo a deputada, a proposta pode restringir a liberdade de expressão e ser utilizada para limitar críticas a agentes públicos.
10: Júlia Zanatta também reprova o governo federal por, segundo ela, substituir o termo mulher em documentos oficiais por pessoa que gesta. Para ela, a prioridade das políticas públicas voltadas às mulheres deve ser o combate à violência e o fortalecimento da segurança pública.
11: Jandira Fegali, do PCdoB do Rio de Janeiro, avalia que a tipificação do crime de misoginia busca combater o discurso de ódio e a incitação à violência contra as mulheres. Segundo a deputada, a medida contribui para o enfrentamento do feminicídio.
10: Na opinião de Jandira Fegali, o projeto contra a misoginia não fere as liberdades de expressão, de fé ou de culto asseguradas pela Constituição. Para ela, incitar a violência contra as mulheres é um crime grave que precisa ser combatido em todos os ambientes, inclusive nas redes sociais.
11: Alencar Santana, do PT de São Paulo, repudia a fala de colegas da oposição que, segundo ele, desmerecem a pauta de proteção feminina. O deputado alerta que o Brasil vem observando índices elevados de feminicídio.
10: De acordo com Alencar Santana, discursos de parlamentares que menosprezam as mulheres legitimam novas formas de agressão. Para o parlamentar, agressores e feminicidas devem ser punidos com rigor.
11: Benedita da Silva, do PT do Rio de Janeiro, refuta argumentos religiosos usados contra a proposta que criminaliza a misoginia. Segundo a deputada, o projeto é uma resposta ao aumento da violência contra as mulheres.
10: Benedita da Silva lamenta a falta de um diálogo produtivo com a oposição sobre a pauta feminina. Para parlamentar, criminalizar a misoginia é uma medida essencial para poupar vidas e defender a dignidade das famílias brasileiras.
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0: Justiça.
11: A Câmara dos Deputados aprovou um filtro para recursos possíveis ao Superior Tribunal de Justiça. A repórter Daniela Lessa explica como deve funcionar.
13: A Câmara dos Deputados aprovou o projeto que regulamenta uma nova regra para análise de recursos especiais enviados ao Superior Tribunal de Justiça, o STJ. O projeto foi apresentado pelo senador Davi Alcolumbre, do União do Amapá, e altera o Código de Processo Civil. O recurso especial é usado quando uma das partes de um processo pede ao STJ que examine se uma decisão judicial aplicou corretamente uma lei federal. Pelo texto aprovado, quem apresentar esse tipo de recurso terá que demonstrar que a questão discutida é relevante do ponto de vista econômico, político, social ou jurídico e que o caso ultrapassa o interesse apenas das partes envolvidas no processo. Na prática, o objetivo é permitir que o STJ concentre seus julgamentos em temas mais importantes para a interpretação das leis federais e não apenas em casos individuais sem maior impacto. Relator da proposta em plenário, o deputado Ranieri Paulino, do Republicanos da Paraíba, defendeu que o novo filtro ajuda a racionalizar a análise de recursos e melhora a eficiência da justiça.
14: Justiça tardia não é justiça. Só esse ano, o STJ recebeu mais de 260 mil processos. Será que isso facilita a avaliação e as decisões do STJ ou cria ainda mais dilatação de prazo para as partes que querem uma solução jurídica?
13: Segundo o relator, o acesso à justiça não ficará comprometido, pois para que o STJ deixe de analisar um recurso por falta de relevância, será necessária a manifestação de 2/3 dos integrantes do órgão responsável pelo julgamento. Quando a relevância for reconhecida, o relator poderá suspender em todo o país o andamento de processos individuais ou coletivos que tratem da mesma questão. Essa suspensão poderá durar 6 meses, com prorrogação por mais 6 meses, se houver necessidade de audiência pública ou participação de terceiros no processo. Deputados ligados ao PT, PCdoB e PSOL votaram contra o projeto, argumentando que a mudança prejudica os mais pobres, sendo benéfica apenas para quem tem recursos para contratar grandes escritórios de advocacia, como disse o deputado Chico Alencar, do PSOL do Rio de Janeiro.
15: Quem não tem recursos para contratar grandes bancas vai ficar prejudicado. Isso aqui não é justiça para os pobres. Os direitos sociais, previdenciários, consumistas dos pequenos, políticas públicas em geral, podem ter dificuldade nesses recursos.
13: O deputado Pedro Uczai, do PT de Santa Catarina, defendeu que o texto fosse alterado para permitir que continuem sendo aceitos recursos que tratem de direitos fundamentais ou coletivos, ações de execução penal e ações que envolvam grupos com mais de 1000 pessoas, mas o plenário rejeitou essa sugestão. O projeto que regulamenta o critério de relevância para recursos especiais ao STJ será enviado para a sanção presidencial e pode virar lei. Da Rádio Câmara de Brasília, Daniele Lessa.
0: Eleições.
10: Otone de Paula, do PSD do Rio de Janeiro, critica a condução política de Flávio Bolsonaro. O deputado acredita que o senador assumiu o risco de expor o ex-presidente Jair Bolsonaro a novas restrições judiciais ao divulgar uma carta escrita por seu pai.
11: O parlamentar avalia também que a atitude consolidou Flávio Bolsonaro como porta-voz do pai, evidenciando uma disputa pela liderança do campo conservador. Otone de Paula defende que a direita busque uma alternativa política para as próximas eleições.
0: Saúde.
10: Participantes de audiência na Câmara dos Deputados defenderam a manutenção do limite de 20 anos para patentes para garantir acesso à saúde. A repórter Noelle Nobre acompanhou o debate.
12: A Comissão de Defesa do Consumidor da Câmara dos Deputados realizou uma audiência pública para discutir a manutenção do prazo de 20 anos para a vigência de patentes no Brasil. O debate reuniu representantes do governo e da indústria nacional que defenderam que o limite atual, contado a partir da data do pedido, é necessário para a sustentabilidade do SUS, o Sistema Único de Saúde, e para a competitividade de medicamentos genéricos e biosimilares. O presidente da Comissão de Defesa do Consumidor, deputado Clodoaldo Magalhães, do PV de Pernambuco, lembrou que existem projetos de lei no Congresso que buscam restabelecer mecanismos de extensão de prazos que haviam sido extintos pelo Supremo Tribunal Federal em 2021. O parlamentar reforçou que a inovação deve estar associada ao acesso à saúde pela população.
16: Toda essa inovação para que vai servir se não a vida humana? Então, os custos dos sistemas de saúde não vão enfrentar esses custos de patentes a este tamanho.
12: Clodoaldo Magalhães disse agora aguardar a sanção do projeto de lei que garante a autonomia do Brasil na produção de medicamentos, vacinas, equipamentos e insumos médicos. A proposta, já aprovada pela Câmara e pelo Senado, cria a Estratégia Nacional de Saúde. Da Rádio Câmara de Brasília, Noelle Nobre.
18: Ciência e tecnologia.
11: Inácio Arruda, do PCdoB do Ceará, defende o fortalecimento da ciência e das instituições de pesquisa. O deputado destaca ainda a contribuição dos pesquisadores brasileiros para áreas como saúde, energia, agricultura e tecnologia.
10: Além disso, Inácio Arruda convida pesquisadores, estudantes e cidadãos a participarem da reunião anual de número 78 da Sociedade Brasileira para o Progresso da Ciência. Ele informa que o evento da SBPC vai acontecer em Niterói e deve reunir instituições de pesquisa de todo o país.
18: Transportes.
11: Comissão aprova autorização para pessoa com deficiência visual usar óculos biópticos para obter carteira de motorista. A repórter Paula Bittar nos conta como funcionam esses aparelhos.
10: A Comissão de Constituição e Justiça da Câmara aprovou uma proposta que autoriza pessoas com deficiência visual a utilizarem tecnologias assistivas, como óculos biópticos com lentes telescópicas, no processo de obtenção da Carteira Nacional de Habilitação, a CNH. Os sistemas biópticos combinam os óculos normais com um pequeno sistema telescópico. Enquanto a lente dos óculos fornece à pessoa a visão geral do ambiente, o telescópio auxilia na rápida localização de detalhes. O dispositivo pode ser fabricado para um ou para ambos os olhos. O texto estabelece que o Conselho Nacional de Trânsito, CONTRAN, deverá regulamentar o uso desses equipamentos no processo de habilitação de candidatos. O relator na CCJ, deputado Alfredo Gaspar, do PL de Alagoas, ressaltou que o projeto se harmoniza com o sistema constitucional de proteção e promoção dos direitos das pessoas com deficiência. Ele também disse que a proposta está de acordo com a Convenção Internacional sobre os Direitos das Pessoas com Deficiência e seu protocolo facultativo, que integram o ordenamento brasileiro com hierarquia equivalente à de emenda constitucional.
19: Isso é uma harmonização de convenção com a Constituição e o Estatuto da Pessoa com Deficiência, dando garantias e direitos para que elas possam acessar meios de transporte e terem direito a conduzir esses meios de transporte mediante o uso desse óculos bióptico, que nada mais é do que uma lente especial que tem uma profundidade maior, é tipo um binóculo olhando para determinado aspecto do óculos para que possa ter uma acuidade maior visual.
10: O projeto, que autoriza pessoas com deficiência visual a utilizarem tecnologias como óculos biópticos com lentes telescópicas no processo de obtenção da carteira de motorista, já pode seguir para análise do Senado, a menos que haja recurso para votação antes pelo plenário da Câmara. Da Rádio Câmara de Brasília, Paula Bittar.
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18: Trabalho.
10: O governo defende projeto que prorroga a vigência de acordos e convenções coletivas de trabalho até nova negociação. Entenda na reportagem de Silvia Munhato.
3: Em audiência na Comissão de Trabalho da Câmara dos Deputados, o governo defendeu o projeto que prorroga a vigência de acordos e convenções coletivas de trabalho até que haja nova negociação. É a chamada ultratividade. Esses acordos e convenções têm hoje vigência máxima de 2 anos. Antes da reforma trabalhista de 2017, a validade permanecia após o fim do prazo estabelecido, até que um novo acordo fosse firmado. Diante das manifestações dos sindicalistas presentes, a deputada Érica Cocai, do PT do Distrito Federal, autora da proposta, disse que vai solicitar ao presidente da comissão, deputado Marcos Tavares, do PDT do Rio de Janeiro, a definição imediata de um relator para o projeto.
6: Quando você tem conquistas, muitas vezes, ano após ano, conquistas de décadas, que estão incorporadas já no cotidiano do trabalhador e da trabalhadora, e essas conquistas passam a não vigir mais quando chega o processo de database, você estabelece um processo de pressão imensa.
3: Em 2022, o Supremo Tribunal Federal considerou inconstitucionais as decisões da Justiça Trabalhista a favor da ultratividade. O projeto que permite a validade de acordos e convenções coletivas após o seu prazo de vigência até que uma nova negociação seja feita, precisa ser aprovado na Comissão de Trabalho e na Comissão de Constituição e Justiça para ser enviado para o Senado. Da Rádio Câmara de Brasília, Silvia Minhato.
18: Meio Ambiente.
11: Deputados aprovaram urgência para um projeto que reduz a área de proteção do Pantanal de Mato Grosso. O repórter Antônio Vital explica a questão.
17: A Câmara dos Deputados aprovou o regime de urgência para projeto que susta a ampliação da estação ecológica de Taiamã, em Mato Grosso, localizada nos municípios de Cáceres e Poconé, no Pantanal. Decreto do governo publicado em março ampliou a área da reserva de 11 mil para 68 mil hectares, com base na importância ambiental da área e com o argumento de que não há conflitos de terra na região, que tem quase 70% de vegetação natural preservada. De acordo com o Instituto Chico Mendes de Conservação e Biodiversidade, o ICMBio, a estação ecológica possui um berçário de peixes vital para o Pantanal, é um corredor ecológico para espécies ameaçadas e está localizada em área alagável, sem atividade econômica consolidada. O projeto que susta o decreto de ampliação da área foi apresentado pela deputada Coronel Fernanda, do PL de Mato Grosso. Ela alegou que o aumento da área protegida ocorreu sem que os produtores rurais e a população local fossem ouvidos.
21: Essa reserva, ela já existia, ela é cuidada, ela é preservada pela população de Cáceres. E o governo federal, fazendo a sua mídia social, como sempre, dentro da sua ideologia, aumentou essa reserva, um tamanho inadmissível, sem trazer nada para ofertar à população, sem dar condições para aquela população continue preservando, sem dar condições para aqueles produtores que estão lá continuem fazendo o que eles sabem fazer bem, é trazendo recurso e riqueza para o estado de Mato Grosso. Para o Brasil.
17: Estações ecológicas têm uso restrito, não podem ser exploradas economicamente e são destinadas apenas a pesquisas e conservação. Nessas áreas estão proibidas atividades agropecuárias ou de turismo comercial. O regime de urgência permite que a proposta seja analisada diretamente no plenário da Câmara, sem passar pela análise das comissões permanentes da Casa. O deputado Tadeu Venere, do PT do Paraná, criticou o regime de urgência e justificou a necessidade de proteção do Pantanal, um dos biomas mais ameaçados do país.
22: O Pantanal é uma das áreas, se não a maior, uma das áreas maiores áreas úmidas do mundo. Nós estamos vivendo uma crise climática sem precedentes. Eu acredito que todos, mesmo aqueles que acham que a Terra é plana, sabem que a crise climática é algo que está acontecendo de fato. E nós ampliarmos áreas como essa. E houve o debate e depois disso votarmos aqui um projeto que dispensa inclusive que nós possamos ouvir as comissões dessa casa, nos parece extremamente perigoso, precipitado e inócuo, até porque nós sabemos que haverá depois contestações.
17: Ainda não há data para votação no plenário da Câmara do projeto que susta a ampliação da estação ecológica de Itaiamã, no Pantanal de Mato Grosso. Da Rádio Câmara, de Brasília, Antônio Vital.
18: Desenvolvimento Regional.
10: Paulo Guedes, do PT de Minas Gerais, é favorável à criação da região integrada de desenvolvimento do litoral norte de Pernambuco e Paraíba. A ideia, segundo o deputado, é que União, estados e municípios se articulem para promover ações de desenvolvimento no local.
11: Paulo Guedes afirma que a criação da RIDE amplia também investimentos em infraestrutura e geração de empregos. Ele ressalta, por fim, que a integração favorece o planejamento compartilhado e a redução das desigualdades econômicas e sociais na região.
10: Termina agora o Jornal Câmara dos Deputados, produzido pela Rádio Câmara, com trabalhos técnicos de Wellington Teles, apresentação de Márcio Aquilissardi e Tércia Guimarães. Boa noite para você.
11: Uma boa noite, a Voz do Brasil volta amanhã.
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3: 3 horas em ponto. 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

0: 5:29, Arauto.
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0: Muito bem, tá aí mais o Brasil Sertanejo que tá chegando ao final, volta amanhã na sexta-feira, 5 da manhã, com o melhor da música sertaneja, e eu tô chegando com o programa Bom Dia Arauto, vou te fazer companhia até as 9 da manhã com muita música de banda, a música gaúcha, música alemã e muita informação. Um minuto faltando para 6, Arauto.
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0: Muito bem, começando o nosso Bom Dia Arauto manhã desta quinta-feira, oferecimento à FUBRA, procurando economia e liberdade para o seu dia a dia. 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
0: Aí, muito bem, começando o nosso programa Bom Dia Arauto até as 9 da manhã. Das 6 às 9 da manhã, nossa boa música de banda, música gaúcha, música alemã. É um repertório diferente no seu início da manhã, fazendo o seu dia começar diferente, fazendo o seu dia começar com mais alegria. Até as 9 da manhã, das 6 às 9, o Marcelo Freite faço companhia, trazendo aí também o seu pedido musical. Volte aí a música, Station Falang, já quer pedir aqui a sua música, já estamos à sua disposição. 37933. Meu telefone já tá no gancho aqui para você fazer o seu pedido musical. Quer uma valsinha, quer um shot, uma rancheira, é aquele machixa, aquele dobrado, aquela boa música alemã, aquela música gaúcha bem caprichada, pode pedir já no 37933000. Tem que apostar nesse 16 de julho, dia 16 de julho de 2026, aniversariante da família. Também já estamos abrindo aqui o nosso espaço para você fazer a sua homenagem também, né? Temos aqui previsão do tempo, notas de falecimento, notícias, mensagens, enfim, programa bem completo aí no seu início da manhã, dia 16 de julho, dia do comerciante. Parabéns a todos os comerciantes, que maravilha! É assim como nós aqui também comercializamos propaganda, né? Todos os comerciantes que vendem aí o seu produto, pessoal do comércio, parabéns a todos os comerciantes aí, tá bom? Dia de Nossa Senhora do Carmo, na Igreja Católica também se destaca dia de Nossa Senhora do Carmo. E saber que hoje é o Dia Mundial da Cobra, não é possível. Heid ist der Schlange da, aber leid uns Kinder muss man noch aufpassen, weil uns Schlangen treten, galera. Estou alahando sobas, então tá bom, mas vamos lá. Começando o nosso programa com bom chimarrão, tá no café da manhã, tá no trânsito, vamos lá. Começando com a valsa do Beno, Monte Azul de Nova Petrópolis, 6:05. A todos aqui de Venâncio Aires, cidade interior, toda a nossa região, bom dia.

0: Alta Alegria, informação, shortzinho de manhã cedo, assim é coisa boa, né? Tazes, Mochen Verde e companhia, também ouvimos aqui o Serrano, já na pedido, Serranos, a Morena Rosa e a Valsa do Bendo com a banda Monte Azul, agora 6:15, a temperatura aqui, Verâncio, na faixa dos 8 graus.
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0: Vamos lá, atualizando os modelos da metrologia, nossa primeira informação aqui da programação do nosso Bom Dia Arauto, junto com a música, notícias, informações, a previsão do tempo, daqui a pouco também as notas de falecimento, chegando por aqui o Rafael. Bom dia, Cunha.
3: Muito bom dia a todos que nos acompanham. A máxima hoje na região alcança os 29 graus. A tendência é que amanhã a temperatura seja ainda mais alta. A mínima fica em 18, com máxima de 31 graus, com ambos os dias ensolarados. Já no sábado, a mínima fica em 20, com máxima de 31 graus, ou seja, temperatura já bem mais elevada, com expectativa, inclusive, para a chegada da chuva da tarde em direção à noite, chuva que deve seguir durante a próxima semana. Com as informações do tempo, Rafael Cunha.
0: Muito bem, temos a previsão do tempo atualizada, se confirmando esse calor e a chegada da chuva a partir do sábado aqui na nossa região, e temos o patrocínio aqui da Agrocomercial Câmara, você que 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Muito bem, Shenzo 37.

0: 933000, nosso telefone aqui já tá tocando, nosso telefone recebendo as mensagens, o Valmiro, como sempre, já mandando aí foto do seu chimarrão, aqui já indo pro seu trabalho também. É abençoado dia com calor, 29 graus, hein? Hoje já pode liberar os 30 graus a temperatura e amanhã vai chegar nos 30 graus amanhã na sexta-feira. Que sexta-feira vai dar, né? Ui, até. É traz e crato, Almeida Venda, mas isso é uma coisa praticamente normal. Ter alguns dias, aqueles dias que de vento norte, né? Que às vezes antecedem aqueles dias de chuva, até né? Normalmente vento norte é dias de calor do inverno, é em torno de 3 dias, né? Aqui também, aqui o seu Rodrigo já indo pro seu trabalho também, nos dando uma carona. Família Heister também já tá acordando. Alô, seu João Heister, Wittgenstein, bom chimarrão, bom café da manhã, bom dia, família Heister, que também tá na lida campeira, tá na lida aí das vacas de leite, né? Ui, até na Gabora, né? Pra quem tá aí nos galpão, aqui na, aí sempre quando a gente fala na questão aí da lida leiteira, né? Pra quem tem produção de leite, né? A gente fala agora 6 da manhã, essa turma já desde as 3, 4 da manhã, muitos produtores de leite já acordam aí 3, 4 da manhã tranquilamente, né? Eva Hobbit, é pessoal que tem aí o seu plantel aí de vacas leiteiras um pouco maior, pessoal que tem os seus 500, 700 até 1000 litros de leite, até mais, né? Temos plantéis aí de vacas leiteiras aqui da nossa região, do Vale do Taquari, né? Produtores aqui produzem tranquilamente mais de 1000 litros de leite por dia, muito mais, né? Então, para quem tá aí na lida aí das vacas leiteiras, né? Miller Fettschaft, um abraço, obrigado pela companhia, vocês estão nos ouvindo aí no galpão, bom dia para vocês aí. Aqui também da Edson Kramer, Alshon Sein Pil, Fonsana Chibaron, da Hinterhost, falar rancheira do Rio, não tem problema, seu Hinterhost, já vamos puxar uma rancheira bem furiosa, aqui no próximo bloco musical.
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0: A região dos vales, média 9 graus.
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0: 6:24, a temperatura na faixa dos 9 graus, notas de falecimento por intermédio da funerária Kist, esposa Marlise Kramer, filhos Paulo André Kramer, esposa Kathleen Ledriane de Oliveira, Joana Maria Kramer, neto Theo de Oliveira Kramer, sogro Hildemar Possel, sogra Cleci Possel e demais familiares com profundo pesar comunicam o falecimento de Ari Astor Kramer, ocorrido ontem dia 15 em sua residência aos 61 anos de idade. O corpo será velado hoje, dia 16, a partir das 7:30 da manhã, no necrotério São José de Arroio Bonito, Mato Leitão. Atos fúnebres realizam-se hoje, dia 16, com a encomendação do corpo no local do velório, às 16:00 da tarde, seguindo após para o cemitério São José de Arroio Bonito, Mato Leitão. Noticiamos o falecimento de Ari Astor Kramer.

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0: aí o Xiru Missioneiro, bonita, bonita essa valsa gaúcha com o Xiru Missioneiro. Também ouvimos a banda Caçula de Nova Petrópolis, agora 28, faltando para 7 da manhã.
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0: 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O governo dos Estados Unidos confirmou ontem, na quarta-feira, a aplicação de uma tarifa adicional de 25% sobre produtos brasileiros exportados ao país. A medida, anunciada pelo escritório do representante de comércio dos Estados Unidos, começa a valer a partir do dia 22 de julho. A decisão é resultado de uma investigação comercial baseada na seção 301 da Lei de Comércio de 1974, mecanismo utilizado pelos Estados Unidos para apurar possíveis barreiras comerciais entre outros países. Em outros países, segundo o governo do presidente Donald Trump, o Brasil adotaria práticas consideradas prejudiciais aos interesses americanos, citando temas como PIX, o mercado de etanol, desmatamento ilegal, regulação de plataformas digitais e pirataria. Apesar da nova tarifa, produtos importantes da pauta de exportação brasileira ficaram de fora da cobrança, incluindo petróleo, café, carne bovina, aeronaves e celulose. E o governo brasileiro afirma que as acusações não comprovam práticas desleais e avalia que a medida tem caráter político. Brasil informou que seguirá negociando com Washington e poderá analisar a adoção de medidas de resposta previstas na legislação brasileira. E caminhão sai da pista, mais um, né? Olha como acontecem acidentes aí nessa 386, nessa subida em Marques e Souza, Pouso Novo. É mais um caminhão sai da pista e bloqueia a faixa da BR-386 em Marques e Souza, né? O caminhão é Volvo carregado com frangos, saiu da pista e colidiu contra a defensa central da 386 na noite de ontem em Marques e Souza. O acidente aconteceu por volta aí das 11:50, perto da meia-noite, no quilômetro 326 da rodovia, no sentido interior capital. Segundo informações preliminares, o motorista teria dormido ao volante, fazendo com que o veículo saísse da pista, caísse na vala central e atingisse a estrutura metálica de proteção. Apesar do impacto, o condutor saiu ileso. O acidente causou apenas danos materiais. A faixa 1 da rodovia permanece bloqueada para o transbordo da carga, que será seguido para a remoção do caminhão. O veículo seguia do Paraná com destino a Venâncio Aires. A previsão é de que o tráfego seja normalizado após a retirada do veículo. Já que hoje é o Dia Mundial da Cobra, Heil ist der Schlangata. Olha aí chegando a rancheira Uva e Mein Ross. De Krause, de Lange, de Gefährin, de Kiff, de Schlange. É uma das músicas.

0: volta, alegria, informação. Essa aqui é a Banda Champion. Banda Champion que nesse sábado também estará aí no Tribaile, estará no Ginásio Tonhão, aí em Vila Santo Antônio, Mato Leitão, na festa municipal do Colono Imigrante de Mato Leitão, dentro da programação. Tem esse Tribaile do sábado à noite no Ginásio Tonhão. Vai ter grupo presença, banda estúdio, Banda Champion. É a partir das 9 da noite, aí no Ginásio Tonhão, em Vila Santo Antônio, Mato Leitão. Estaremos aí acompanhando já na parte da tarde do sábado. É, temos a programação, aí no sábado à noite tem o baile e no domingo tem o famoso Tratoraço Desfile e à tarde muitas atrações, exposições. Vamos estar acompanhando tudo de perto aí em Vila Santo Antônio, Mato Leitão. Seba Susama Freund, alô seu Hardy, já mandando seu bom dia aqui também, direto lá de Sinibu, Alas Kudarachan, seu Hardy, tem caposta por aí, 3793-3000, nosso telefone, Sirlei da linha Chaves também já mandando seu bom dia, obrigado, aí Sirlei pelo convite, vamos se programar no dia 2 de agosto, né? É, tem aí a famosa festa do Clube de Mães Unidas Rio Branco, lá da Saraiva, é no dia 2 de agosto, vamos aí nos programar para tentar participar do evento de vocês também. Meninos do astral, título de Ekpostas Palada, né? Tudo de bom pra vocês, aí, obrigado, Sirlei, obrigado pela companhia sempre. Agora há pouco falei da questão aí do pessoal que acorda 3, 4, 5 da manhã, é pra tirar leite, né? Pra quem tá na lida leiteira, é aqui o Daniel, abraço Daniel, aqui também sempre na companhia a Janaína, né? Tão mandando foto aqui, tomando chimarrão, tô, tá excelente, mas era Sanmilifet Zanheira, tá aí o seu radinho aí a todo volume, né? Ui, até Beman, Valsa, Spiltanio, Tanque, Basemiri, né? Sai meio heroica, né? Vou tocar daqui a pouco a valsa Lembranças com o Porca Véia pra vocês, tá bom? Vou tocar o Porca Véia daqui a pouco a valsa Lembranças. Tânio, tá no mínimo 100% meia milhões. E na tô em Sampaio. Valeu, família Heisler. Tudo de bom, bom trabalho. Dezessete, faltando para 7, Arauto.
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0: Na região dos vales, média 9 graus.
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0: 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Alô, Sigurima Pro Freund, Sima Susama. Mais um dia começando, mais uma quinta-feira e previsão de temperaturas que podem chegar perto dos 30 graus hoje. Do jeito que você sempre quis.
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0: E aonde Xena, Tite, Valsas, Rieta e Ria, Freunde? Ingo e Rubens.

0: Meninos do astral, do ritmo das bandigas, que bandiga furiosa do Meninos do astral. E também ouvimos aqui já nesse bloco musical Ingrid Rubens ao som do bandoneon, My Elton House, linda, linda valsa alemã. E agora chegando nossa hora do mate, do nosso destaque da música gaúcha, pra você que tá tomando chimarrão, tá batendo, tá preparando o seu mate. Sai da cinza, mata a trinca, sai da chimarrão, a trinca, uma boa música gaúcha acompanhando aí o seu chimarrão. 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
0: Um dos grandes clássicos da nossa música do Rio Grande. Lembranças com Porca Véia.

0: Arauto Alegria, informação, tá em lembranças com o Porca Véia, bonita, clássica da nossa música gaúcha. Estamos já fechando a primeira hora do nosso programa, das 6 às 9 da manhã, são 3 horas de boa música de banda, música gaúcha, música alemã. Onde a Kent Ayali te falar, você quer ouvir a sua música preferida já cedo da manhã? Quer fazer homenagem pro aniversariante do dia na família? Pode mandando pra cá, 37933000. Sempre lembrando, o mesmo número é telefone e também WhatsApp 37933000. Banda Meninos do Astral. Aqui tocamos também o Ingo e Rubens ao som do bandolhão. Abraço, Marcelo, bom dia. Abraço pra ti também, dona Glaci Reuter. Alas Kunarachen, já se preparando pra ir pro seu trabalho. Solamos aqui, Helgel. É, já começando a clarear o dia das Kipnxerata, em temperaturas podendo chegar a 28, 29 graus. E amanhã, sexta-feira do Samsa, temperaturas acima dos 30 graus em Taskepara. Mas vamos lá, Tazes Alastepai, Unrengal. Aqui também a Mari Sorrir do Calmon na pedida, namorado Clóvis, filhos Marcos e Marcele, da Glaci Reuter, sempre na companhia Tangagen. Bruno Kampflanz também aí já tá mandando o seu bom dia, sempre viajando pela região, pelas rodovias. Seu Bruno, que é natural de Camaquã, ele escuta todo dia a nossa programação. Tangagen, Tangagen, seu Bruno. Milton também já tá rumo a Salvador do Sul. É, seu Milton Braubers também nos dando uma carona. Hetzlich Tangagen. Abraço aqui, família Goma, da linha Justa Rangel, pedindo uma do Liderson pra recordar. Tá bom, já vamos tocar. Aqui também um abraço especial, Lário Horba. Alles gut, seu Lário. Dona Rose Horba, Vikenzoi, bis Alci das Isenkruse, cremista, galera. Oi, até. Valeu, seu Horba. Um de argentinos, é, de Rondo, Ria de Inglês, Eins Rengetreto. E aqui está, né? Barbaridade, quem diria, né? Quem diria, mas falem o que quiserem, né? Eu sei que tinha uma torcida meio grande contra a Argentina, mas é, eu pessoalmente, olha, eu torci a favor, né? É, cada um tem a sua visão, né? Tem aí a sua posição, mas é, eu torço aí pros times é que ainda representam aí a nossa América, né? A Argentina, né? E também temos aí essa ligação também, mesmo que tem toda essa rivalidade, né? Essa questão do Brasil contra a Argentina, tá se rondeia, né? A gente sabe muito bem, mas falem o que quiserem, mas esse time tem raça, né? É, pessoal que realmente sua camisa, pessoal que joga pelo país, né? Pessoal que joga aí, realmente, olha, com uma vontade fora do comum, né? Perdendo de 1-0 e olha, falava, olha, essa Argentina ainda vai virar o jogo, né? E virou, né? Realmente, eles são muito raçudos, eles jogam aí com realmente com um grande amor à camiseta pátria, né? E merecida, né? Com certeza merecida, aí falem o que quiser, mais merecida a vitória da Argentina ontem contra aí a Inglaterra, né? Onda da sonda que pstecrose peleida, né? Argentina contra a Espanha, né? Tolima sai. Alô, Fruque, tudo certo por aí, seu Fruque? Abraço, tenha nome Zana Cruz, Roda Cada Schreichler. Fruque, minha mesa mandou uma do Rio Sonesa, a galera de Fruque do Letz, Roma de Jonibarum, Botgal. Aquela vez já fomos lá visitar o nosso amigo Fruque, Roma Zopiste, Pesa Calipta, galera. Um das músicas no meu parceiro, minha mesa momento, um caravana do Rendrinha, né? É, do Rio Mosso Sexiba, Artic, Samaraima do Rio, né? Tá no de Fruque do Ria Pissurro, Caval de Rotterdam, Allahan Cruz Churrasqueira. Pan de paridade, né? É. O Momo Alderu de cada Strayla, como, né? Ui, até na Ramona, né? Das este roteiro de cada Rotterdam, né? Sai meio ruim. Isso não é um pilt antigas, ou um pilt antigas de cada, galera. De Rotterdam, do Rio, né? Isso não sei, nem que chora de rato que jartam em Zaleba, né? É, tem que ter crit, e era tá som crit, Vostkel, né? Ali passando, né? Coração, tem que ter estira, tá um cruz, crit, Vostkel, né? De fruk, de rotten, cheira cada.
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0: 7 horas e 4 minutos, Arauto.
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0: Muito bem, entrando aqui na segunda hora do nosso programa Bom Dia Arauto, temos oferecimento a partir de agora da Dinâmica Cara, revenda de verão, que conquistou a região. 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
0: Muito bem, 77, chamando por aqui o pastor Jair, dando boas-vindas, o bom dia, pastor Jair, seja bem-vindo com tua mensagem para esta bela manhã da quinta-feira.
7: Bom dia, graça e paz sejam contigo. O Salmo 46 escreve: Deus é o nosso refúgio e fortaleza, socorro bem presente nas tribulações, portanto não temeremos. O Salmo 46, também conhecido como Salmo de Lutero, foi fonte de inspiração para a composição do hino Castelo Forte, e as suas palavras ainda hoje nos inspiram e nos fortalecem diante das adversidades da vida. Quão maravilhoso é saber que, diante das adversidades da vida, podemos encontrar refúgio e força em nosso querido Deus. A bela canção nos lembra: a minha força nada faz, sozinho estou perdido. Com Deus posso encarar e superar os obstáculos também nesse mundo. Reflita sobre isso e tenha um abençoado dia. Amém. Amém. Amém.
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0: Muito bem, 7:09. Obrigado, pastor Jair, pela mensagem. É, tô ficando aqui agora a par da situação do Fru que tava de aniversário ontem. Estás boa, seu Mela? Do jeito que você sempre quis.
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0: Boa tarde, Vachane. Se lima no cola, Ana Churrasqueira, galera. É, do Fru que quis, da vodka, pode ser que eu vá. Mas olha aí. Obrigado, Gerson, pela lembrança. Tudo bem, seu Gerson Trojac. Vamos lá, Santa Clara. Obrigado pela companhia. Os Montanari.

0: Bonita, bonita, sempre é boa de ouvir essa música Mar e Sorrir, musical Calmonga, agora 7:16. Previsão do tempo.
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0: Vem atualizando os modelos da meteorologia, temperaturas para hoje, para amanhã, para o final de semana. Rafael Cunha, bom dia.
3: Muito bom dia a todos que nos acompanham. A máxima hoje na região alcança os 29 graus. A tendência é que amanhã a temperatura seja ainda mais alta. A mínima fica em 18, com máxima de 31 graus, com ambos os dias ensolarados. Já no sábado, a mínima fica em 20, com máxima de 31 graus, ou seja, temperatura já bem mais elevada, com expectativa, inclusive, para a chegada da chuva da tarde em direção à noite, chuva que deve seguir durante a próxima semana. Com as informações do tempo, Rafael Cunha.
0: Muito bem, obrigado, Cunha. 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

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Alô, seu André Vicker, família Vicker, da linha Brasil, abraço para todos e do grupo da terceira idade Reviver. Mês de outubro estaremos juntos, né? Dia 13 de outubro no ginásio da linha Brasil.

0: Alta Alegria, informação, Campo de Isabela, Verde Companhia. Sete horas e 20 minutos, 7:21, quero mandar um abraço especial pra minha Xuesta, que tá de aniversário hoje, a dona Rosinês Praia. Ich honze, wissen wir, das gibt so Dempi heute in Marechal, galera. É, tem que dar César, devil so pa. 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Parabéns pra Rose, 40, 41, tá aí na casa dos 40, né? Tô chegando aqui na casa dos 50, né? Vou fazer 49 nesse ano, né? E tamo aí, né? Os Fraia, que são entre quatro irmãos, muitos me perguntam, às vezes, entre quantos irmãos nós somos entre quatro, né? A minha irmã, a Rose Inês, ela é a mais nova, tá aí na casa dos 40, 40, 41, né? Homenagem especial aqui dos pais, a mãe, a dona Marlene Fraia, seu Orlando Fraia, lá da Sicília, toda a família Fraia. Então, fazendo aquela homenagem especial. Parabéns aqui pra Rose, né? Robson Deschenfelder, Malu Frey, toca uma música alemã dos Flambinos. É os Flambinos, mas é coisa boa essa música deles, né? A mensagem, a letra, né? A melodia das músicas dos Flambinos é coisa boa mesmo. Robson Deschenfelder, Rincão de Souza. Alô, Frey, de aniversário. Aqui o marido que tá, deixa eu ver aqui, o nome dele é Tárcio. Tárcio de Sampa. Painho Santa Clara. Alô, Tárcio, Vickenstein, parabéns. It's Alvensteiger Flight. Alô, Lloyd, obrigado pela companhia sempre. Parabéns, Tárcio, muita saúde, especialmente, né? Sempre votos de saúde, especialmente de saúde, que é o principal. Was wäre unser Leben ohne Gesundheit? Was ist unser Leben ohne Gesundheit? Wenn wir mal bloß und wenn ich verflucht kriege, hat ja, ne? Dann sieht man schon, was die Gesundheit ist, ne? Wenn man so, Pein hat in der Knochen, gell, in Kerbe, gell, lauft man darum, gell, Leute, uns geht ein bisschen, überfahren haben, gell, ne? Wenn man schon bloß und wenig Grippe hat, dann sieht man schon, was die Gesundheit ist, gell, ne? Então, tá bom, sempre desejos de saúde, vamos se cuidar, mal de Grippe essa molusca. Mas aqui, né, temos aí esse belíssimo dia, essa belíssima manhã, agora clareando o dia, né? Pra quem já mora mais na região serrana, né, já devem estar enxergando aqui o nascer do sol, aqui já dá pra ver, né, a primeira claridade do dia, né? Refletindo aqui sobre as nossas torres da Igreja Matriz, com certeza vamos ter uma bela manhã, um belo dia de quinta-feira. Sete 7:23, Arauto.
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É, Fernando Fengler também tá chegando por aqui, da Fengler Radkista, será que é Potsdam, camarada? Eichrank ist noch ausgestopplet, Süßigkeit, né? Aber ich denke, der Umtabab, der war bisschen stramm, ne? Das ist bisschen Strubigkeit. Estilo musical de Stenix de Pau. É agora sábado, tem estilo musical no Jantar Baile da Saudade, no Esportivo de Santa Clara, e domingo, na Festa Quermesse da Liga Cipó.

0: Ainda está nesse pão com estilo musical. 26 para as 8 da manhã, temperatura aqui. Vamos atualizando, temperatura, sol bonito já. Vamos ter com certeza uma belíssima quinta-feira, temperatura que pode chegar aí perto dos 30 graus. Nesse momento, temperatura na faixa dos 9, 10 graus aqui em Verão Soares e no nosso interior. Agora 26 para as 8, notícias, informações.
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0: Muito bem, 6:30, 7:30, 8:30, temos notícias, informações, agora a Bianca chegando com mais notícias, o patrocínio da Box Auto Center, pneus nacionais importados. 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Bianca, bom dia.
2: Bom dia, Marcelo, bom dia aos ouvintes. Eu chego neste primeiro bloco com informações da segurança pública. Brigada Militar apreende quase 4 quilos de cocaína e prende dupla em Venâncio Aires. Um homem e uma mulher foram presos por tráfico de drogas após a abordagem da Brigada Militar nessa quarta-feira. A ação começou no bairro Leopoldina e terminou na Gressler, onde foram encontrados mais tijolos de cocaína escondidos em uma casa, no forro da casa. Ao todo foram apreendidos cerca de 3,8 quilos da droga. Além disso, uma colisão na RSC 453 deixou 2 feridos em Venâncio Aires. Um Fiat Siena bateu na traseira de um caminhão que havia parado por causa de uma operação de pare e siga na 453. 2 passageiros do carro ficaram feridos e foram atendidos pelo SAMU e encaminhados à UPA. Essa ocorrência aconteceu ontem por volta das 16h30.
0: Muito bem, obrigado, Bianca. Daqui a pouco, 8:30, voltando com mais informações e o destaque da música gaúcha. 24, faltando para as 8. Gaúcho na Fronteira. A participação do Leonardo. Adeus, Mariana.

0: informação. Pedidos musicais sendo atendidos por aqui. Se foi o líder som de Santa Cruz do Sul, recordando com saudade as bandigas furiosas aqui da banda Líder Som e a Bolson Xena, Moedson Xena, Sona Chabitson, Bandinha Música. De som de tarde, good anfang, de som de tarde, pequena, né? Muito bem, ali seu Matheus Schneider, tá indo lá pra Paperamba, Teutônia. Aí essa música foi especial pra ti, tá bom, Matheus? Dankeschön, sempre na carona. Estamos aí, é junto com ele viajando por tudo que é lugar. Muito bem, motoristas, pra quem tá no trânsito, bom dia. Aqui também sempre na audiência, tá mandando os parabéns, alô Frai, quero mandar os parabéns aqui pro meu filho Guilherme, está completando hoje seus 11 anos de vida, parabéns Guilherme. Ela viola aqui a homenagem especial chegando aqui da dona Cláudia. Obrigado, Cláudia, pela companhia sempre. E Claudete Arigartes, Victorian Bildantiga Funzane, Graue Kada, de Ganetes, Inga, Vega, Unchen, Borichte, Avalai, und Skinner, Lagamona, né? Ich wollte Katzen, do Ian, né? Mensch, no Claudete, dos tudo e Katzmukut, o Pazo. Né? Está zancada, lembra? Né? É, delícia, e este é o Hantraima, né? Este é o Spetslovaga. Abraço, Claudete, obrigado pela companhia sempre, Célio e Ivone, também mandando o seu bom dia por aqui. Alô, Fincla, também já começando o seu dia, sintonizado aqui na Arauto 90,5. É, Rote Lustig, aqui o seu Auler, obrigado pela companhia sempre. Alô, Ilse, alô, Sereno, também torceram pra Argentina ontem. E até, né? Merecer a vitória, né? São raçudo mesmo, né? Esses aí tem realmente amor à camisa, hein? Então, tá bom. Vamos sentir desta sonda cômoda. É, com certeza vai ser um jogão de bola. Agora, pegar e olha, apostar Espanha ou Argentina no domingo. Não sei. Olha, é complicado. Até tá saindo um bolão aqui na Arauto, hein? Tá saindo um bolão pra ver quem vai ser o campeão da Copa do Mundo, hein? Por enquanto tô no páreo, né? Por enquanto tô no páreo por aqui. Vamos lá, vamos ao intervalo e volto já trazendo mais música. No próximo bloco musical já vem a nossa mensagem do dia.
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0: Dezesseis para as 8, Arauto.
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0: Na região dos vales, média 10 graus.
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0: destaque da música alemã, via Sina Alci Brasília, nós somos o sul do Brasil, Orquestra La Montanara, bonita, bonita música alemã do La Montanara, nós somos o sul do Brasil, né? E beijão bonita, né? Desse nosso Brasil aí. E também ouvimos a banda Prisma e também nesse bloco musical Companhia SN, essa aqui do La Montanara, no seu Ederson Kenny, tudo certo, motorista, aqui da SS, como é que é da SBM, é isso? SMB, né? Da transportadora SMB, estão lá trabalhando na construção do aeroporto de Cruzeiro do Sul, hein? Vai desconta, Ramona, né? É, vai sair uma pista de pouso fantástica, né? Uma estrutura, um projeto maravilhoso, já tô sabendo, já tô me organizando, pegando as coordenadas pra pousar aí, né? Vou fazer um pouso por aí, já pousei em Estrela, Santa Cruz, Teutônia, por tudo que é lugar. Cruzeiro, quem sabe fazer o voo inaugural, né? É, não quero ser errado das mais, né? Valeu, seu Ederson, abraço pra turma que tá aí, né? É, mas muito maquinário, é muito serviço aí nessa região aí de Cruzeiro, essa região de São Rafael, né? São Rafael, essa região aí tá sendo construído um baita do aeroporto em Cruzeiro do Sul, que maravilha. Muito bem, vamos lá com a nossa mensagem, nosso momento de fé, de otimismo, de esperança, de reflexão de todas as manhãs.
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0: 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Michael Tessin, bom dia.
2: Bom dia, ouvintes da Arauto 90,5. Vamos para a mensagem desta manhã.
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2: Dos maiores enganos da vida é acreditar que as pessoas sabem o quanto elas são importantes para nós. Elas não sabem. Porque amor não demonstrado é amor que o outro não consegue enxergar. Há paz esperando um abraço. Há filhos esperando uma ligação. Há amigos esperando uma mensagem. Há irmãos esperando uma reconciliação. E enquanto isso, seguimos dizendo para nós mesmos: qualquer dia eu faço. Vai ver. Só que a vida nunca trabalhou com, entre aspas, qualquer dia. Ela sempre trabalhou com oportunidades. Que palavra maravilhosa essa, oportunidades. E oportunidades, ela tem o hábito de passar sem avisar. Depois, só sobra o silêncio. E convenhamos, o silêncio tem um peso que nenhuma coroa de flores consegue carregar. Meus amigos, minhas amigas, o que eu vou lhes falar agora é muito justo e verdadeiro. Nenhuma homenagem substitui um abraço que não foi dado. Nenhum discurso compensa um eu te amo que ficou preso na garganta e por vezes por puro orgulho, convenhamos. Que papelão, hein? Meu Deus do céu. Então, nessa manhã, a reflexão aqui através das plataformas do Grupo Arauto é que você não espere sentir falta para demonstrar valor. Quem precisa ouvir o teu carinho não é quem já partiu. É quem nesse exato momento ainda atende o telefone, ainda abre a porta, ainda sorri quando você chega. Por mais que possa parecer clichê, ouça minha voz e força na peruca. Ame enquanto ainda existe resposta. E eu vou além. Existem palavras que curam uma vida inteira, viu? As palavras têm um poder. Mas também existem palavras que chegam tarde demais. Tarde demais. Ah, eu achei que ele sabia. Aí eu deduzi que ele sabia. Não. É hoje. E aí? Qual vai ser a primeira ligação? Agora.

0: Renata Alegria, informação belíssima, mensagem desta manhã, dessa bela manhã da quinta-feira, ensolarada, cheira sunshine, amor de pobre com a banda no ar de Montenegro. Muito bonita a mensagem, a música desta manhã, né? Falei agora há pouco, hein? Mandei um abraço pra turma que tá aí na construção, pessoal aí, os operários, né? Os operadores e máquinas aí, os caminhoneiros que estão trabalhando nas obras do aeroporto de Cruzeiro do Sul, lá em São Rafael, né? E o Sereno tá lembrando que nos anos 60, né? Já tinha um aeroporto aí em São Rafael e na revolta de 64 vinham os aviões ali também, né? É, naquele tempo o seu Sereno tinha 11 anos, morava perto aí, então tá bom. Por muito tempo tinha policiais lá também cuidando, né? Hoje é área industrial e tá sendo um belíssimo aeroporto, um baita empreendimento aí em São Rafael, Cruzeiro do Sul. Que legal, que legal. Enzo, muito bem, família Possel, família Renker, também já mandando o seu bom dia por aqui. Grata foto, Ria Fandamchene, Cadagas Profundi, Claudete, Arenaterrais, Frajola, galera. Xinda, Katsenava, né? Frajola, ui, até. Tá bom, aqui também, sempre na companhia, Dona Ceci, Pista Shown of the Pine, Alan Scud, Alexandre, obrigado pela companhia, sempre, Dona Ceci. É, quem mais aqui? Alô, Robson, daqui a pouco também já tá saindo a tua música com o Flambeiros. Vamos ao intervalo, já volto, trazendo pedidos musicais, também no próximo bloco musical, tem aqui os atuais da pedida. Oito e onze, Arauto.
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4: 8:15, nosso Bom Dia Arauto aqui até as 9 horas. Belíssima manhã da quinta-feira, cheira sunshine. 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
4: O destaque agora é com o musical Ritmo Certo. É, e a turma do Ritmo Certo também na programação. É musical da Festa do Colono Imigrante de Maturitão, Samstar Minas, sábado de tarde. Aí no Ginásio Tonhão, aí em Vila Santo Antônio, Maturitão vai ter lá, né? Vai ter lá Ritmo Certo da animação.

0: Arauto Alegria, informação, uma rádio da música Boas Atuais, relembrando esse clássico dos anos 80. Os Atuais, também ouvimos o musical Ritmo Certo, 8h22, hoje é dia do comerciante. Novamente, parabéns a todos os comerciantes pelo seu dia, dia de Nossa Senhora do Carmo, também é dia mundial, nem nacional, hoje é dia mundial da cobra. Pasto fute alauvo do Thay, né? Temos novo Schlandre, né, galera? Isto, Alahanso, mas então tá bom. Mas vamos lá, vamos ao intervalo comercial. Já volto trazendo mais pedidos musicais e também notícias. Oito e 23, Arauto.
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0: Areja dos Vales, média 11 graus.
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4: 8:27, a temperatura em 11 graus, até às 9 da manhã, nosso programa Bom Dia Arauto, animação e muita informação no seu início do dia. 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
4: Da bandinha a valsa, novidade musical aqui do 0800 do Maratá.

0: Da Bandinha Valsa, Super Banda 0800 do Maratá, agora 28, faltando para as 9 da manhã, temperatura em 11 graus.
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0: Muito bem, 6:30, 7:30, 8:30, temos notícias e informações. A Bianca chegando com mais informações. 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Bianca.
2: Bom dia, Marcelo. Bom dia aos ouvintes. Estrada em Mato Leitão e Venâncio Aires vai receber novo asfalto. A Coesul Construtora foi vencedora da licitação para pavimentar 1,4 quilômetro da estrada Elocir Flávio Rodrigues da Silva, em Vila Santo Antônio. As obras preparatórias já começaram e o investimento conta com R$1 milhão, no caso, né, do programa estadual Pavimenta 3. A localidade de Dourados ganha novo poço artesiano para reforçar abastecimento de água em Vale Verde. A prefeitura concluiu a perfuração de um poço artesiano que deve beneficiar cerca de 300 famílias da localidade. O investimento foi viabilizado com recursos do governo do estado e busca garantir o abastecimento, principalmente nos períodos de estiagem.
0: Muito bem, obrigado, Bianca. 11:30, sempre lembrando, temos o nosso informativo Arauto das 11:30 ao meio-dia. Lembranças do nosso amor, destaque da música gaúcha com os filhos do Rio Grande.

0: Alta Alegria, informação, My Class, Altas Lembre. Num copo de vinho, um copo de bebida para comemorar o dia, para celebrar, para agradecer as coisas boas do dia na nossa vida. De Flambinos. Arauto Alegria, informação, sempre aqui todas as manhãs, das 6 às 9 da manhã, trazendo a nossa boa música de banda, música gaúcha, música alemã. Aqui, bom dia, seu Fábio Schwetz, já tá na lida, in Hunsenhaus, vou ficar devendo essa música pra amanhã, só vou pedir pro Alemãozito, né? Vou pedir pro Alemãozito tocar no programa Boa Tarde Show, hoje à tarde, né? Alemãozito conosco aqui na Arauto, da 1 até as 3 da tarde, né? E Platz Fels, em meio das torres. Aí, nós queremos até roupa e posta do dia. Aí, valeu, seu Fábio. Aldemunda, los plus, né, né, de Candy Gestein, no Titeia, para, né? Das is, né, das sovura, por ser caldo, isso é. Aba das is frisca. Temos agora a temperatura na faixa já dos 13 graus. Hoje a temperatura podendo chegar aos 29 graus, hein? Amanhã até 30 graus. E no sábado também na faixa dos 30 graus. E com calor que vai fazer especialmente a partir de amanhã e também no sábado vem a chuva por aí. Muito bem, vamos lá, quem mais aqui tá mandando o seu bom dia? Família Schlosser aqui do Sabé, família Schaefer também um abraço. Alô Rejane, como sempre mandando o seu bom dia por aqui. Novamente um abraço especial para dona Iraci Moraes, também estava de aniversário ontem, trouxe várias guloseimas para nós aqui, né? Torta de bolacha, é, trouxe aqui também sagu com creme, lá em Onskira na Ramona, né? Onsra Einschranktes Ausgestopteria, né? Fengler, que também estava de aniversário ontem. Muito bem, que legal. Sempre aqui muitas homenagens que a gente traz por aqui. Novamente, um abraço especial para minha Schwesta, dona Rosinês Frey, que também está de aniversário hoje. Muito bem, vamos lá, já estamos chegando aqui na nossa reta final do nosso Bom Dia Arauto. Daqui a pouco vem ele, Fernando Fengler.
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0: Dezessete para as 9, Arauto.
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0: 8h49. 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
7: 14 para as 9, reta final do nosso Bom Dia Arauto.
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7: Quem vem? Maxi Lucas do bandoneon. Maxi Lucas do bandoneon, show confirmado. Domingo, dia 26, no ginásio da Linha Duvidosa, na festa municipal do Corona, aqui em Liberâncio.

Super. Essa é a Banda 10. Banda 10 com a participação do Alessandro Turra. Essa banda vai estar no dia 30 de agosto no ginásio de Olavo Bilac, hein? Mais um grande evento em Olavo Bilac chegando dia 30 de agosto em Banda 10 aqui no ginásio de Olavo Bilac. Alô, seu Clécio, alô, Triano. Abraço, meus amigos do Ouro Verde, aqui da linha Olavo Bilac. Segue o baile. É alegria, não para.

0: volta, alegria e informação. Banda Escala. Banda Escala de Santa Cruz do Sul, alô, Dóter. Abraço pra todos aí da Banda Escala. Confirmadíssima da Harmonia Fest depois do mês de setembro. Aqui em Venâncio Aires, hein? 2 minutos faltando pras 9 da manhã. Fechando com a Banda Escala, Super Banda Santa Cruz, Banda 10 e Maxi Lucas do Bandoneon. Liebe Freunde, herzliche Dankeschön, muito obrigado pela audiência de todos, você que esteve conosco das 6 às 9 da manhã, volta amanhã, sexta-feira, se Deus quiser, às 6 da manhã, bem cedo, hein? Bem cedo. E não esqueça, das 5 às 6 da manhã, tem o Brasil Sertanejo. Vem ele, Fernando Fengler, até às 11:30 da manhã. E aqui na rádio que toca as bandas, tem Hoje é o Dia, até às 11:30, pra começar, tem San Marino.
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0: 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Um minuto, faltando pras nove. 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
7: Vamos lá, gente, começando mais uma jornada aqui na Arauto. 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

Hoje é o dia, senhoras e senhores. Bom dia, bom dia, bom dia. E que dia, né? Que dia bonito. Vamos aproveitar, né, gente? Vamos aproveitar. Olha, está no ar mais um programa Naralto. A gente se compromete todos os dias, de manhã, de tarde, de noite, trazer uma programação bacana para você botar volume no teu rádio e contar com o Arauto o dia inteiro, né? Muita música, alegria, informação, conteúdo para ti. Chego aqui depois do Marcelo Frei, que já te acompanhou desde as 6 da manhã. Prazer, que satisfação, sou o Fernando Fengler e vamos juntos, né? Nesse dia 16 de julho, até às 11:30 da manhã, com muita parceria, com os seus recados, com a participação aqui dos ouvintes. É, vai mandando aí 37933000, teu alô, teu bom dia, né? Daqui a pouco já tô liberando o nosso prêmio da manhã. Vai ser bacana demais vivermos essa manhã de quinta-feira juntos, né? Dia bonito por demais. Temperatura marca nesse momento uma média de 15 graus na nossa região. Mas é muito interessante ver que tem lugares já com 17 e outros ainda com 11, 12. Que coisa! Não tá parelha a temperatura não, né? Mas o que vai emparelhar sim é o calorzito no final da tarde, hein? Rapaz do céu, hoje a gente vai um pouco mais além do que ontem, né? Ontem chegamos nos 24 graus, né? Hoje um pouquinho mais. Hoje vamos um pouquinho adiante, né? Um pouquinho além aí nessa posição do termômetro. Sol, tempo bom neste exato momento. Temos o céu azul em toda a região dos vales. Hoje, no calendário, nós estamos aí situados no dia de número 196. Aliás, 197 do ano, né? Dia de número 197 do ano. A semana de número 29, 54% do ano já se foi. A lua é crescente. Hoje é o dia do comerciante. Alô, comerciantes, parabéns! Dia Mundial da Cobra. Ah, não, eu não falei sogra, eu falei cobra, tá bom? E também dia de Nossa Senhora do Carmo, rogai por nós. Pra começar bem, San Marino, senhoras e senhores.

0: informação. Tá aí, grande sucesso da banda Sétimo Sentido. Barquinho de Papel. Essa é das antigas, hein? Rapaz do céu, das antigas, da Sétimo. Também fazem parte aqui na Arauto, né? Que beleza, que beleza. Agora são 9:19, manhã de quinta-feira. Que dia bonito, que dia bonito. Gente, se eu puder te dizer uma coisa, aproveita esse dia. Ontem já tivemos uma quarta-feira maravilhosa. Hoje teremos uma quinta-feira também muito bonita. Temperatura tá subindo aqui, mas é cada vez que eu abro é um pulo, né? Já tem lugar agora marcando 20 graus. Pra você ter ideia, tô até desconfiado disso aqui, gente. Pra ter ideia, em Santa Emília a gente tem uma estação aí, lá nos Hoovers, né? Em Santa Emília, já tá marcando 20 graus, 20 redondo, tá? Em Monte Alverne, não chegou ainda aos 12 graus. É, ainda não chegou aos 12 graus, pra você ter ideia, né? Então, olha só a diferença, tô até desconfiando isso aqui. Só que a temperatura realmente tá subindo muito ligeiro, né? A média agora da região central de Venâncio Aires já temos 16, 17 graus, né? A média. É, em alguns lugares, então, já nos 20. O que de fato é bem verdade é que a temperatura vai subir bastante hoje. É, tem pouca só questão ali de atualização daquelas estações, mas é curioso isso, né? Lugar marcando 11, nem 12 ainda, e outro já 20, né? Que coisa! Vamos lá, aproveita esse dia maravilhoso. A previsão mudou um pouquinho, né? A gente vai acompanhando. No começo da semana, ela apontava aí já chuvas, precipitações, mudança no tempo pra hoje, né? Mudou um pouco já a previsão, foi tocando pra frente. Agora vai ficar lá as chuvas mais para o domingo mesmo, né? Sábado para o domingo, né? Vai estendendo pra frente, né? Vai empurrando pra frente esse tempo bom. Então aproveite, porque a previsão é de uma semana inteirinha de chuva, de molhaceira e tudo mais, tá bom? Certo? Gente, é o seguinte, aproveita com o Arauto, né? Porque te damos muitos motivos, tem muita música boa, alegria e sorteio, tá? Em instantes já vou anunciar o nosso prêmio da manhã. Antes, quero mandar um abraço para Elígia Schwendler, que nos acompanha em Chapecó. Recadinho aqui do nosso colega Marcelo, né? Alô, dona Elígia Schwendler, né? Em Chapecó, Santa Catarina, na audiência. São parentes do Schwendler aqui de Venâncio, né? Oi, a Schwendler, Lloyd. Sabe que eu também tenho uma certa ligação, certo parentesco com o Schwendler, né? É, minha mãe que sabe explicar isso, eu não sei. Mas eu sei que tem. Então, um abraço, Elígia, toda a família Schwendler. Quem mais? Quem mais? Bom dia, Claudete. A Claudete Arenhar, do bairro Aviação, Venâncio Aires. Fengler, bom dia. Parabéns e as felicidades hoje vão para o sobrinho Arthur Endler. Alô, seu Arthur, parabéns. Parabéns, parabéns. Felicidades. Abraço, então, da tia, a Claudete Arenhar, do bairro Aviação. E também de todos nós aqui da Arauto, né? Um alô aqui também vou mandar pro seu Alaor, sempre nos acompanhando. Bom dia, Alaor, tudo de bom pra você, né? Senhoras e senhores, um vale-compras de R$100 no Ra Supermercado será o nosso prêmio do programa. Vale Rancho de R$100, tá? Participa lá e eu quero que você me responda. Hoje é o dia do comerciante. É o dia do comerciante hoje. Qual comércio te lembra a infância? Essa é a pergunta. A gente já pincelou esse assunto lá no começo da semana, né? Ou foi na semana passada? Foi na semana passada, não me recordo, né? Acho que foi na sexta-feira. A gente já falou sobre isso. Mas hoje, como é o dia do comerciante, eu te pergunto: qual comércio te marcou a infância? Responde aí, manda no WhatsApp, participa do sorteio e boa sorte!
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0: Banda Champion.

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2: Agora são 9:24, Arauto.
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2: Região dos Vales, 17 graus.
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0: gaiteiro já vem dedilhando a gaita velha nessa manhã de quinta-feira, tia. 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E a nossa música gaúcha chegando hoje com o grupo Rodeio e a Sina de Andejo.
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0: E a informação, tá aí, Grupo Rodeio, assina Dendejo, gente, que bacana, a música gaúcha, a hora do mate com erva mate e lassi. Meu Chima já se foi, foi mais cedo hoje, já não tô mais mateando aqui na hora do mate, mas conto com a tua parceria, muitos ouvintes aí que estão aí palmeando uma cuia, ouvindo a nossa boa música, né? Bom dia, meu amigo Fengler! Bom dia! Quem mandou isso aqui? Ah, o Armindo Posse, né? Pediu uma do Rainha Musical, vai ter sim, viu? Oi, Fengler! Bom dia! O pessoal agora vem participando aqui na pergunta de hoje, que faz referência ao Dia do Comerciário. Dia do Comerciário. E aí, qual o comércio te lembra a infância, né? Fengler, Mercado Artos, na antiga rodoviária. Também comércio do Benovento, Claudete Inês Aranha, do bairro Aviação. Ô, Claudete, essa aí tem história, né? Fengler, bom dia. Que marcou, o comércio que marcou minha infância foi comercial de Leo Hendges, na linha duvidosa interior. Maravilha. Oi, Fernando, bom dia. Eu tenho a lembrança do comércio Hélio First, da linha Hansel. Estudei no colégio Dom Pedro II. Naquela época, íamos a pé na escola. Gostava de comprar aquelas bolachas de pão de mel. Era boa aquela, hein? Época da escola. Abraço. Quem mandou aqui a nossa queridona ouvinte, a Simone Rabuski, que trouxe ontem o bolo de churros. Meu Deus do céu, que delícia. Valeu, Simone. Bacana, boa lembrança, né? Bom dia, Fernando. Bru, lado do Colégio Andres. Grande comércio de porcos e recolhimento de leite. Que infância boa, saudade dessa época. E também na venda comprar merenda, né? Ei, dona Silvane, que tal, hein? Abraço pra vocês aí, com certeza. Boas lembranças, né? Boas lembranças. Nossa. Eu agora até me recordei aqui falando em venda, né? Ir na venda. O comércio que me lembra a infância, né? Realmente o Bru, né? A família Bru tinha uma cooperativa ali no Arroio Grande, né, Silvana? Rapaz do céu, era grande o negócio. Mas também outro comércio que me lembra muito a infância é a casa comercial Pils, né? A dona Selmira Pils, lá na Centro Linha Brasil. Algum recreio da escola, né? Ia comprar umas balas ou o tal do sorvete seco com a bexiga em cima. Ai, variedade, isso aí, nossa, a gente brigava por isso. Pensa numa criança feliz quando tinha o tal do sorvete seco com a bexiga em cima. Nossa, estava realizado, né? Que bacana. E o Lipe, hein, Silvani? Tá na lida? Tá trabalhando pelo menos? Então tá bom.
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0: Você me está. Instantes tem Brilha Som.
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0: Agora 13 para as 10, Arauto.
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0: Região dos Vales, uma média de 18 graus.
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0: 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Seguimos, né, gente? Manhã de quinta-feira, tempo bom, temperatura vai subindo. Alguns locais já passando os 20 graus a temperatura. 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

0: chove? Vai ter sol?
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2: 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Sicredi, a nossa previsão do tempo chegando direto do nosso jornalismo com a voz dele, Rafael Cunha. Bom dia, Rafa.
3: Muito bom dia a todos que nos acompanham. A máxima hoje na região alcança os 29 graus. A tendência é que amanhã a temperatura seja ainda mais alta. A mínima fica em 18, com máxima de 31 graus, com ambos os dias ensolarados. Já no sábado, a mínima fica em 20, com máxima de 31 graus, ou seja, temperatura já bem mais elevada, com expectativa, inclusive, para a chegada da chuva da tarde em direção à noite, chuva que deve seguir durante a próxima semana. Com as informações do tempo, Rafael Cunha.
2: Tá certo, obrigado, Rafael Cunha, atualizando a nossa previsão do tempo aqui na Arauto. É, gente, teremos aí essa mudança do tempo aí no decorrer do final de semana, né? E calorzito pra hoje. Segue com a música boa, banda Modelo.

0: Alegria, informação, tá aí fechando o bloco, banda modelo, se eu não tivesse bloqueado. Maravilha, gente, participação do Magrão, né? Belíssima canção, essa tá no Play 1 aqui da Arauto. Vamos ao intervalo e daqui a pouco tem o Arauto Toca Mais, segue participando.
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0: Banda Passarela, sofrendo e vivendo.
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0: Dez e quatro, Arauto.
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Agora são 10 horas e 9 minutos. 10 e 9. A temperatura. Nós temos neste momento uma média da região na casa aí dos 18 graus, né? Direto do Portal Arauto, os destaques em notícias. A Polícia Civil apreende atestados médicos falsos em Venâncio Aires. Durante o cumprimento de um mandado de busca, a Polícia Civil apreendeu documentos com indícios de falsificação no bairro Vila Rica, nesta quinta-feira. A investigação aponta que uma mulher teria usado os atestados enquanto a filha é suspeita de produzir os documentos falsos. A UBS Central terá vacinação especial neste sábado em Venâncio Aires. A Secretaria de Saúde promove uma ação de vacinação neste sábado, das 7h30 às 11h30, na UBS Central. Estarão disponíveis a vacina da gripe, contra o sarampo e as demais doses do calendário nacional. É preciso levar documento, cartão do SUS e, se possível, também a caderneta de vacinação. Sinaleira será desligada para testes em Venâncio Aires. O semáforo no cruzamento da Voluntários da Pátria e Brígida Fagundes, próximo lá à rodoviária, ficará desligada até o fim de semana para ajustes no equipamento. A orientação é que os motoristas redobrem a atenção e respeitem a preferência. Para melhorar o fluxo, a sinaleira da Emílio Silva, próximo à Academia Alta Vida, terá o tempo de sinal verde ampliado. 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
0: Arauto, toca mais no teu rádio. Seis músicas sem intervalo a partir de agora, nessa maravilhosa manhã de quinta-feira. Mas que dia bonito! Vamos aproveitar, né? Botar mais uns 2, 3 pontinhos no volume do rádio com Arauto, porque vem aí a música 1, Passarela Sofrendo e Vivendo. Na 2, Cosmo Express e o Fusquinha Bordeaux. Na música 3, banda Código Secreto com Tia Chaleira Galega de Chapéu. Música 4, Grupo Presença de Venâncio Aires, O Amor Alcoólico. Na 5, Danilo e Davi, É Sucesso do Momento, Não Mexe nas Minhas Gavetas. E na música de número 6, Porcelanato de Cleiton Borges. Vamos juntos, gente? Pra começar, toca mais. Música 1 chegando pra você.

0: 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Fechou, gente. Fechou nossa edição de hoje, né? Ah, que beleza. Muita música boa, né? Fechando com Cleiton Borges e o Porcelanato. E, gente boa, 10 horas 28 minutos, 10h28. Mandar um salve aqui para todos os ouvintes que se inscrevem no nosso sorteio da manhã. Temos aí o Vale Rancho de R$100 do Ra Supermercado presentaço para você. Hoje é o dia do comerciante. A pergunta de hoje que eu tô fazendo é: qual comércio te lembra a infância, né? Nossa, tem muita gente participando. Fengler, bom dia. Solange da Linha Olavo Bilac, ela parabeniza, né, a todos os comerciantes e diz o seguinte: eu tenho de infância lembranças do supermercado Lema. Lembro eu e minha falecida mãe brincando e a alegria de viver. Você entende muito, né, Fengler? Entre mãe e filha. Que bacana, viu, Solange? Belíssimas lembranças. Certeza que você tem um lugarzinho especial na sua memória, né? Onde guarda isso. Que bacana. Oi, Fengler. Bom dia a todos ouvintes da rádio, todos da rádio também. Comércio que marcou a minha infância era do meu padrinho em Bom Jesus do Oeste, onde eu nasci. E sempre a mãe mandava nós fazer as compras. Essa cidade fica em Santa Catarina, Bom Jesus do Oeste. Naquela época a gente levava os ovos, galinhas, muitas outras coisas em troca das compras quando não se tinha dinheiro. Muitas vezes era anotado no caderninho. Até colher a safra de soja, trigo, milho, porcos, etc, né? Nossa, Bom Jesus do Oeste em Santa Catarina. Que legal, interessante a história aqui da nossa ouvinte Eliane. E tu, seu Marcelo Frei, qual é o comércio que te lembra a infância? Bom dia.
1: Bom dia, Feila. É bem rápido, rápido e rasteiro aqui. Lojas Três Gurias.
0: Três Gurias?
1: Loja Três Gurias.
0: Vendia o que lá?
1: Loja Três Gurias. Roupas. Eu me lembro quando tinha lá meus 8, 9 anos de idade, mais ou menos. E a gente vinha uma vez por mês pra cidade. Uma vez por mês, né?
0: E era briga em casa, qual filho ia junto, né?
1: Aí se fazia uma compra, aí no final da compra a gente ganhava um balão.
0: Balão.
1: Aí,
0: uma bexiga.
1: Um balão.
0: Olha,
1: né?
0: Só.
1: Putz, vila na hora, né?
0: Dizer, tá, mas então, peraí. Era Três Gurias o nome da loja?
1: Acho que é Três Gurias. Três Gurias. Bem no centro da cidade. É que hoje é Delta Sul. Onde é que é a loja Delta Sul? Por ali. Era a loja Três Gurias.
0: A nova Delta Sul, lá em cima.
1: É, aqui embaixo. Aqui embaixo, perto do. Ali
0: perto do Alemão ali.
1: É, por aí, né? E aí se comprava. Isso eu sei que a gente ganhava então um balão.
0: Mas né? Olha só.
1: Derrotas o Thousand Mole Ufka Plus, né?
0: E aí guardava e queria usar outro dia, não funcionava mais balão.
1: É, o que mais a gente gostava no final era estourar o balão.
0: Estourar a bexiga. Mas é o que eu falei antes. A minha lembrança é o comércio lá da Selmira Pills, né?
1: Também.
0: Da Selmira Klamt. E a gente comprava o sorvete seco
1: também.
0: Que vinha com a bexiga em cima.
1: Também.
0: O motivo não era nem pelo comer o negócio, era pela bexiga que tava em cima.
1: É, a casa comercial, né? Então lá dos Tets, lá na Sicília, que ficava bem na frente da nossa casa, né?
0: Uhum.
1: Aí eu me lembro a primeira vez que eu ganhei, né? Um dinheiro, vamos dizer hoje em dia, um real, né? Eu não sei que idade, eu tinha uns 7 ou um troquinho, assim. Aí pela primeira vez eu comprei um chiclete.
0: Nossa!
1: É, um chiclete, bem
0: foi
1: chiclete.
0: Um marco.
1: E aí também foi o que marcou lá na linha Cecília, quando pela primeira vez na casa comercial dos Tets veio o sorvete. Sorvete, aqueles potezinhos, aqueles potes pequenos,
0: mesmo,
1: né? Veio sorvete na linha Cecília.
0: Nossa,
1: pensa numa revolução.
0: Senhora,
1: né?
0: Gente.
1: É, então, são momentos, que a gente não esquece mesmo, né?
0: Interessante. É verdade. Bom, o comércio, obrigado, viu, Marcelo? O comércio faz parte, né, das nossas lembranças, né? Esse tipo de lembranças aí, como o Marcelo trouxe de exemplo, né? Marca tanto a gente que nunca mais a gente esquece, né? Como, por exemplo, a tal da bexiga, né? Uma coisa tão simples. Vamos chegar um sorvete, né? Nossa senhora, que é um sorvete hoje, né? Quase que...
1: Aí também veio aquele tempo que veio aquele chiclete duplo. né?
0: Chiclete duplo.
1: Entrou aquele chiclete duplo, eu não me lembro. Aí a gente, aí entrou aqueles chicletes que tinham a tatuagem.
0: A tatuagem.
1: É. Meu Deus, isso faz uns 40 anos atrás que lançaram aqueles chicletes que tinha aí a tatuagem, né? É, né? Bom, era a sensação do momento.
0: E os pirulitos, aqueles pirulitão, aqueles bolachão enorme.
1: Que tem até hoje,
0: lambia
1: ainda, né?
0: Lambia uma semana, né? É. Parecia um terneiro recém-nascido com aquela língua lá. Lambendo aqueles pirulitão. Tinha que segurar com as duas mãos, pirulito. Tamanho de uma calota de fusca. Pensa num pirulito. Hoje é difícil tu ver isso aí, né? Bem colorido, enorme, bom. Olhava assim, ué, pirulito caminhando lá, tu ia ver, tinha uma criança atrás dele, né? Tão grande que era. Lambia duas, três semanas no pirulito. Que coisa, né? Mas são lembranças maravilhosas que a gente tem, né? Olha só, aqui também o pessoal comentando lá na região do Sampaio. Fengler, eu me lembro da casa comercial lá no Alto Sampaio, falecido Bruno Brunch. Brunch, mais tarde era do falecido Incubina. A gente precisava pedir as coisas pra comprar, tudo embalado num papel, não tinha sacola. Precisava levar pra botar as compras, né? Naquela época, era uma mala de tecido e cada um tinha a sua, né? Ah, sim, as malas costuradas em casa, né? Um sacolão, assim, umas bolsas de pano, né? Me lembro que uma pessoa foi e começou a botar arroz enrolado num papel, rasgou o pacote, ainda tinha chovido e perdemos tudo. Que barbaridade, né? Comprou arroz enrolado num papel. É, gente, as coisas eram diferentes naquela época, né? Bom, daqui a pouquinho a gente continua com esse assunto. Bacana demais. Vamos ao intervalo e em instantes tem...
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0: Agora são 10h35, Arauto.
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0: Média da região, 19 graus.
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0: Tá aí, mais um grande sucesso da Vaneira do Brasil, projeto Churrasco e Vaneira, né? Tudo na boa pra você, falando em boa notícia.
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0: 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E a notícia boa da Arauto. Estrada entre Mato Leitão e Venâncio vai receber um novo asfalto. Isso mesmo, a Coesul Construtora foi a vencedora da licitação para pavimentar 1,4 quilômetros. É da estrada Elocir Flávio Rodrigues da Silva em Vila Santo Antônio. As obras preparatórias já começaram. O investimento conta com R$1 milhão do programa estadual Pavimenta 3. Que bacana, gente. Boa, boa notícia. E a gente segue por aqui com mais música.
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0: Alô, seu Matheus Schneider. Aquele abraço.

alegria e informação, destaque nacional. Por te amar demais, gente boa. Fechando. Mais um lote musical nas ondas da 90, né? 10 para as 11. Temperatura que tá bem boa, né, gente? 20 graus a média agora na nossa região dos vales, né? Vamos aos recados e participações. Daqui a pouco temos o nosso sorteio da manhã, Vale Rancho do Ra Supermercado. Hoje é o dia do comerciante. Parabéns aos comerciantes. Pergunta é, né? Pergunta é: qual comércio te lembra a infância? Bom dia, Fengler! Bom dia, bom dia! A avó Maria lembra do comércio do Osório Quadra, na linha Cerro dos Bois. Aquele cheiro de bolacha de mel. Ô, saudade! Valeu, valeu! Quem mandou isso aqui foi a Cristina da Silva, né? Valeu, Cristina! Abraço pra ti, viu? Pra avó Maria aí também, um grande abraço! Bom dia, Fernando. Tem certeza? Seu dia ontem foi tão maravilhoso quanto o meu. Ah, olha aqui a Elaci, minha colega de aniversário, né? Ah, dona Elaci, foi um dia muito intenso, muito especial, do começo ao fim. E ela mandou o seguinte: só tenho a agradecer a todos que fizeram meu dia ainda mais feliz. Obrigado a todos que lembraram de mim. Foram muitas e muitas felicitações. Obrigado a todos. Vou mandar uma foto aqui das amigas, né? Olha, mas a tua mesa lá quase que não coube mais nada. Vamos lá, sagu, a tortinha de limão, que também recebemos aqui na rádio, né? Torta de bolacha de chocolate, cremes, bolo, sagu, deixa eu ver o que mais. Nossa, aquela gelatina colorida, enroladinho, pastéis, prensadinhos, mini pizza. Que isso lá, sanduichinho. Meu Deus do céu, dona Elaci Moraes, olha, senhora, se foi tu que fez isso aí tudo, tá de parabéns. E aliás, falando nisso, o teu sagu com creme não tem igual, é muito bom. Só se botou de manhã, né? De manhã tava um dele sagu com creme, né? Cada pouco era um pote passando aqui no corredor. E a tortinha de limão, hein? Meu Deus do céu, que maravilha. Sobrou um pouquinho ainda pra hoje, né? Elaci, parabéns. Tu tem uma vida abençoada porque tu é uma pessoa muito especial. A gente reconhece e te deixa um abraço bem apertado, tá bom? Oi, Fernando, bom dia. Lembro do Benovento no centro. E o Odilo Guerla, também os comércios, né? Grande Doutor Paiter. Alô, Marlice Kennen, do Canto do Cedro. Na minha infância, eu lembro do comercial Valdemar Richter, da linha Cipó. Eu sou de lá. Odilo Richter, da linha Andréas, né? Muito bem. Oi, Fengler, tudo beleza? Normélio de Lima, bairro Aviação. Comércio que marcou a minha infância, a venda do seu Rude, Maia, linha Brasil. E também o Salão Schlosser, da linha Brasil. Também o Pils, onde foi que meu pai comprou a primeira televisão. Olha só, isso também foi um marco, né? Nossa senhora, que beleza. Ivone Brand, comercial Reu, da linha Sapé. Lembra a infância da dona Ivone. Alô, Fengler, Alascut, sempre ligado na Arauto, que é dia pra trabalhar na obra, né? Ah, verdade. Nem tão quente, muito menos frio. A lida assim só vai adiante, né? Que beleza, baita dia, né? Grande Edson. Fengler, bom dia. Lucy também participando, a Luciane, né? Bem interagindo com a gente aqui. Bom dia, Fengler, Alveda Borges aqui da Harmonia. Comércio que me lembra a infância, comercial do Oli Costa e a cooperativa Bruco. A minha terra natal, Arroio Grande, que saudades daquele tempo. Comprava merenda na cooperativa, comprávamos de tudo, roupa, calçado, comida, ração, tudo no lugar, né? Tudo mesmo. E pagava conta, né? Pagava conta de luz, muitas vezes, naquela época, os primeiros que começaram a vir. Aceitavam tudo no BRIC, que coisa interessante, né? Comercial, aliás, a cooperativa Bruch, ali do Arroio Grande, né? Parabéns a todos os comerciantes. E quem mais mandou aqui? Armazém da Irena Frólio, de Mato Leitão, minha tia. Era mercado, atacado Lema também, comprava deles. Estrela e Santa Clara, quem mandou aqui? A Bernadette, né? Legal, legal, legal. Ela mandou foto de sorvete seco aqui, né? Esse aí só não tem a bexiga mais em cima. Bom dia, me lembra a Casa Brasil. Hoje é a loja econômica. Meus pais compravam lá uns 60 anos atrás. Abraço da Delcy Piper da Travessa. Oi, Fengler, bom dia. Nós temos muitas histórias. Eu, Marcelo, Alex e o Ricardo.
Quem mandou aqui é a Suzy, né? Tomamos muito quisuco e comemos muita bolacha Maria. Época boa. Nas férias estávamos todos os dias juntos, né? Tinha de tudo no comércio do meu pai. Valeu, Suzy. Abraço pra você. Oi, Fengler. Vocês gostavam de estourar o balão? O Ricardo chorava quando murchava. Queria que durasse pra sempre a bexiga, né? Minha infância era em Campo Branco, progresso, né? O comércio tinha de tudo, até tecidos. Seu José Ferri e a dona Ula. Muito bem, boa lembrança, né? Oi, bom dia a todos da rádio, sou ouvinte sempre. Tudo de bom. Sou de Bom Retiro. Minha lembrança é da venda do Nenê de linha Chafariz. Eu adorava os sorvetes com aquele anel em cima. Ah, verdade, o anel de plástico, né? Às vezes vinha o anel, às vezes vinha a bexiga. Quando vinha o anel, eu não gostava, né? Eu queria sempre a bexiga. Eram coloridos, um de cada cor. Era só pra olhar e guardar, porque nenhum me servia naquela época. Que bacana, dona Ilácia Hoover. Verdade, verdade. Nem me lembrava disso, né? E aqueles pirulito com formato de chupeta, e aqueles vermelhos cheios de açúcar. Ah, aquilo lá também, né? Às vezes era cavalinho, às vezes era outro desenho. Bom dia, parabéns pro Guilherme, o posteiro e declamador da Pré-Mirim do CTG Recanto Nativo, 11 anos hoje. Ah, é? Ah, o filho da Cláudia, verdade. Parabéns pro Guilherme, esse aí é Taura do Rio Grande, né? Ah, conheço o guri. Esse aí é diferenciado, né? Parabéns pra ele. Alô, Guilherme. Feliz aniversário, 11 anitos.

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2: 3 minutos para as 11, Arauto.
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0: Trânsito, alegria e informação. Portal da Serra implorando carinho com corpo e alma na participação. Mas que tal essa selfie, Janinho? Ai, ai, ai, ai, ai, vou te dizer, né? Vamos embora, gente. Daqui a pouco a gente conhece o ganhador do sorteio.
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0: Agora 11:10, Arauto.
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0: 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Abrindo o último bloco.
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0: Tem a banda São Francisco 12B. Daqui a pouco, anunciando ganhador do sorteio da manhã, hein?
2: Quero ver na palminha da mão, então.
0: Participa que dá tempo ainda. Boa sorte.
1: Tchau, tchau.

0: Arauto Alegria Informação. Tchê Chaleira com Rainha Musical e o Litro Aberto. Finalizando mais uma edição aqui do nosso Hoje é o Dia. Certo, gente boa? Ó, 11:28. Vamos aqui então, sem mais delongas, anunciando quem que leva o nosso prêmio da manhã.
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0: Vamos lá, gente. Finalizando o programa hoje, quem leva o Vale Compras de R$100 do supermercado. Presentão, né, gente? Presentão. Olha só. Final do telefone. A pessoa participa muito aqui, pelo que eu vi, né? Participa muito, é o primeiro prêmio que está levando para casa. E a pessoa respondeu que o comércio que lembra a infância, que marcou a sua infância, né? Foi o Supermercado Avelino, na Osvaldo Aranha. Muito bem! Final do telefone, número 1016, 1016. Parabéns, vai para você. Levando Vale Compras, a dona Terezinha de Fátima Rosa Farias. Aê, parabéns, dona Terezinha, você acaba de levar o prêmio da manhã. Fechou, gente boa? Nosso Hoje o Dia fica por aqui. Tô contigo a partir das 15 horas no Bandas da Arauto. Ainda nas férias, o do S que volta no domingo, né? Ah, ele volta. Vem aí Matheus de Freitas com o informativo Arauto e as notícias pra você.

0: Agora 11:30, Arauto.
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0: 11:34, temperatura na região na média dos 23 graus. Está no ar mais uma edição do Informativo Arauto. Chegando a partir de agora o essencial das informações antes do seu meio-dia. Apresentação de Matheus de Freitas, no roteiro de Bianca da Silva, produção do Departamento de Jornalismo do Grupo Arauto de Comunicação. 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No Informativo Arauto de hoje você confere. Prefeitura de Venâncio Aires decreta medidas preventivas de contenção financeiras. Fundo da Previdência Social de Venâncio promove encontro de servidores aposentados nesta quinta. Convênio para a construção da nova ponte Duque de Caxias é aprovado pela Câmara de Vereadores de Mato Leitão. Essas e outras informações chegando com credibilidade a partir de agora.
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0: 11:35, Prefeitura de Venâncio Aires decreta medidas preventivas de contenção financeiras. Os serviços essenciais serão mantidos. As informações chegam na reportagem de Bianca da Silva.
10: A Prefeitura de Venâncio Aires publicou o decreto de contingência com medidas preventivas de controle de despesas. A decisão, baseada no acompanhamento orçamentário, considera a frustração estimada de arrecadação de recursos próprios e transferências totais de até 9 milhões para 2026, além da projeção orçamentária prevista nas medidas de contenção do déficit operacional do Hospital São Sebastião Mártir. De acordo com o prefeito Jarbas da Rosa, o contingenciamento a uma ação de responsabilidade e planejamento adotada antes que as dificuldades financeiras possam comprometer compromissos essenciais da administração.
11: Tudo fazendo para que não tenha, até o final do ano, nenhuma interferência com pagamento de salários dos servidores, com fornecedores, e a gente tenha o equilíbrio econômico-fiscal ao final do ano, lá em 31 de dezembro de 2026.
10: Entre as determinações está a redução mínima de 15% nos gastos correntes variáveis das secretarias em comparação à média do primeiro quadrimestre. A medida inclui combustíveis, manutenção de frota, materiais de expediente e energia elétrica, preservando atendimentos essenciais, especialmente nas áreas da saúde, educação, segurança e transporte de pacientes. Também ficam temporariamente suspensas novas contratações, concessão de gratificações, horas extras não essenciais, alterações de padrão de vencimento e atos que impliquem aumento de remuneração, respeitadas as situações previstas em lei. O decreto ainda mantém o contingenciamento de saldos orçamentários sem comprometimento legal, já iniciado pelas secretarias, priorizando despesas obrigatórias e a continuidade dos serviços públicos.
11: Então, são medidas preventivas que a gente já realiza desde janeiro e que agora a gente concretiza através desse decreto, e que não é novidade, a gente já tem falado sobre isso há muito tempo, desde o ano passado, e todos os municípios do estado e do Brasil estão fazendo também o mesmo movimento. Continuamos trabalhando com a garantia para a população que todos os serviços essenciais são mantidos e serão mantidos no decorrer de 2026.
10: O decreto entrou em vigor nesta quarta-feira e terá acompanhamento mensal do setor de planejamento e controle orçamentário da Secretaria Municipal da Fazenda, em conjunto com o gabinete do prefeito.
0: Muito obrigado, Bianca da Silva, trazendo as primeiras informações dessa edição de quinta-feira, hoje dia 16 de julho de 2026. 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Fundo de Previdência Social de Venâncio promove encontro de servidores aposentados nesta quinta-feira. O evento será realizado no Clube de Leituras. A repórter Clarissa Gomes conta mais detalhes.
12: O Fundo de Previdência Social do município de Venâncio promove nesta quinta-feira o segundo encontro de servidores públicos municipais aposentados. A atividade vai ser realizada a partir da 13h30 no Clube de Leituras e vai ter como tema envelhecimento saudável. Além de proporcionar um momento de integração e confraternização entre os participantes, a programação programação vai contar com palestra da médica geriatra Diana Ruaro e apresentações do coral Mateando Canções e do músico João Araújo em uma tarde dedicada à valorização dos servidores aposentados. De acordo com a presidente do Conselho Deliberativo do Fundo de Previdência, Cleni Maria Becker, manter uma relação próxima com os aposentados é um compromisso permanente do Departamento Previdenciário. Por isso, a equipe busca promover ações que vão além da gestão previdenciária, priorizando a qualidade de vida, o sentimento de pertencimento e a inclusão social. Ela cita que a expectativa é que esses encontros continuem sendo realizados nos próximos anos, consolidando a iniciativa como um espaço permanente de integração e valorização dos aposentados municipais. Os interessados em participar podem confirmar presença por meio do telefone 51-2183-0241 do Departamento Previdenciário.
0: Muito obrigado, Clarissa Gomes. Agora faltando 20 minutos para o meio-dia, nesse momento chegando a previsão do tempo. 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E a previsão do tempo chega hoje com Rafael Cunha. Bom dia, Cunha.
13: Muito bom dia a todos que nos acompanham. A máxima hoje chega aos 30 graus na região e a tendência para os próximos dias, pelo menos até sábado, é de tempo firme e ensolarado na região. Amanhã a temperatura varia entre 17 e 32 graus e no sábado a mínima fica em 20 com máxima de 31 graus. A partir da noite de sábado, madrugada de domingo, teremos a chuva retornando à região. Chove, portanto, no domingo, na segunda, na terça, na quarta e na quinta-feira da próxima semana. Com as informações do tempo, Rafael Cunha.
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0: Muito obrigado, Rafael Cunha, com as informações do clima. Agora 18 minutos para o meio-dia. 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Convênio para a construção da nova ponte Duque de Caxias é aprovado pela Câmara de Vereadores de Mato Leitão. O repasse será de quase R$ 1 milhão. Bianca da Silva retorna à programação com os detalhes.
10: A Câmara de Vereadores de Mato Leitão aprovou por unanimidade na sessão ordinária dessa terça-feira o projeto de lei que autoriza a celebração de convênio e a abertura de crédito para a construção da nova ponte Duque de Caxias, localizada na estrada Albino Pedro Gil. A obra será viabilizada com recursos do governo do estado por meio do programa Conexão RS da Secretaria Estadual de Desenvolvimento Urbano e Metropolitano. O município foi contemplado com um repasse de mais de R$ 998 mil a fundo perdido. A nova estrutura será construída em concreto armado e contará com 18,30 metros de comprimento e 9 metros de largura. O projeto prevê pista de rolamento, passagem de pedestre e dispositivos de segurança, oferecendo melhores condições de mobilidade para moradores e usuários da via. Além da ampliação da largura, a ponte será elevada. O projeto foi elaborado com base em estudos hidrológicos que consideram a vazão do Arroio Grande para as próximas décadas, buscando garantir a trafegabilidade mesmo durante eventos climáticos extremos. Com a aprovação do projeto de lei pelo Legislativo, a administração municipal inicia os trâmites necessários para a execução da obra, incluindo os procedimentos burocráticos e a elaboração do edital de licitação que definirá a empresa responsável pela construção.
0: Muito obrigado, Bianca da Silva. Em instantes, no próximo bloco, você confere. Programa Mato Leitão em Destaque, também o comentário esportivo com o Luciano Almeida e o programa Igreja em Missão. 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
0: Começando mais um bloco do Informativo Arauto, agora 12 minutos faltando para o meio-dia. Neste momento chegando o comentário esportivo. E a Argentina está na decisão do título da Copa do Mundo. A equipe albiceleste saiu atrás, mas conseguiu virar ainda nos acréscimos. Estes são os destaques do comentário esportivo que chega agora com o Luciano Almeida.
2: Olá amigos, olá ouvintes. Definitivamente não foi ontem o último tango de Lionel. A Argentina venceu a Inglaterra e conquistou a vaga para a decisão e para disputar com a Espanha o título da Copa do Mundo. E outra vez, não foi qualquer vitória. Até sair atrás, na abertura do segundo tempo, a Argentina fazia um jogo bem equilibrado com a Inglaterra, com o controle e o domínio de jogo trocando de mãos e com poucas chances de gol. O Kane e o Bellingham de um lado, o Messi do outro, muito bem marcados, pouco faziam. Num descuido defensivo argentino, no entanto, os ingleses abriram o placar e a partir daí o que se viu foi um time de futebol se jogar ao ataque, como um exército de bravos soldados se joga à batalha, deixando tudo o que tem no campo. A partir do gol, a Inglaterra teve míseros 12% de posse de bola. Foi empurrada para sua área e amassada. É verdade que o seu técnico mexeu muito mal e puxou o time para trás. Ainda assim, a Argentina teve tudo o que um time de futebol precisa. Teve qualidade técnica, jogadores assumindo o protagonismo e a responsabilidade de terem a bola e com paciência encontrarem melhores soluções, rodando e trabalhando até encontrarem o espaço. Teve bravura, coragem, entrega e sacrifício. E teve no Messi um gênio que toma a frente e lidera o time como quem tem certeza absoluta da vitória. Uma vitória de virada para estarrecimento da torcida inglesa, para apoteose de uma legião argentina que vê muito vivo o sonho do título. Pela frente e como obstáculo, uma Espanha muito qualificada, em que sua jovem estrela, o Lamine Yamal, parece despertar e ser decisivo, ladeado por excelentes coadjuvantes, a maioria jovens como ele. Mas o mundo parece, passo a passo dessa Copa, entender que nunca se deve duvidar ou menosprezar a raça argentina, muito menos o gênio que veste a sua camisa 10. Será uma decisão para a história. Até a próxima.
0: Muito obrigado, Luciano Almeida, com as informações do esporte. Agora faltando 9 minutos para o meio-dia. Nesse momento, como de costume, todas as quintas-feiras, no segundo bloco do Informativo Arauto, chegando o programa Mato Leitão em destaque com as principais informações da cidade das Orquídeas.
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3: Olá, bom dia. A partir de agora, aqui na Arauto FM, mais uma edição do Boletim Mato Leitão em Destaque. As principais informações desta semana aqui na cidade das Orquídeas. São João, bicampeão da bocha. A equipe do São João conquistou o bicampeonato do Municipal de Bocha. A partida final aconteceu no último sábado à tarde na Vila Rui Bonito. Com a vantagem de ter vencido no confronto de ida o São José por 3-0, o São João garantiu o título já na partida de duplas, a primeira da tarde. Classificação final do campeonato e os destaques. Campeão São João, vice São José, terceiro lugar Santo Antônio A, quarto lugar União. Destaque do campeonato, Eloneiro, pescador da Suécia. Melhor bochador, Gabriel Fischer, do São João. Melhor meio, Anderson, do São João. Melhor ponteiro, Joel, do São José. Sorteio Sua Nota Vale Prêmios. Uma das diversas atrações da 29ª Festa Municipal do Colono é o sorteio da quarta etapa da campanha Sua Nota Vale Prêmios. O sorteio vai acontecer no sábado à tarde, dia 18, logo após a apresentação do grupo oficial de danças Alemã de Estrela, no ginásio Tonhão. A troca de notas termina amanhã no Centro Administrativo, Secretarias da Assistência Social, Agricultura e ainda na Escola Santo Antônio de Pádua. Os prêmios que serão sorteados nesta etapa: vale compras de 8.000, 3.000, 2.000, 1.500 e ainda R$ 1.000. Participe deste sorteio no próximo sábado à tarde, lá na Vila Santo Antônio, durante a festa do Colono Imigrante. Retirada do Vale Incentivo. Secretaria da Agricultura já está repassando o Vale Incentivo 2026. Para este ano, a Prefeitura reservou no orçamento R$ 250 mil, com a expectativa de atender mais de 400 agricultores. O benefício, calculado conforme a produção declarada no bloco, pode ser utilizado na compra de insumos ou sementes em agropecuárias de Mato Leitão credenciadas. Festa do Colono Imigrante. No sábado e no domingo, dias 18 e 19, Vila Santo Antônio recebe a 29ª Festa Municipal do Colono Imigrante. São muitas as atrações nos dois dias no Ginásio de Esportes Tonhão. A abertura oficial acontece no sábado às 13h30. Atrações para o sábado: Grupo Oficial de Danças Folclóricas Alemã de Estrela, sorteio da sua nota vale prêmios, encontro de carros antigos, baile com musical Ritmo Certo e, a partir das 22 horas, baile com as bandas Presença, Estúdio e Champion. No domingo, desfile temático e tratoraça às 9h30, apresentações artísticas de danças alemã e gaúcha, banda Magia Musical, resultado da gincana e Terruvers. Além disso, teremos gastronomia, almoço típico, brinquedos e exposições. São algumas das atrações da festa. E atenção, desfile temático para caminhões e veículos leves. A concentração vai iniciar às 9 horas no início do acesso Rodolfo Ster, antiga estrada Poliédricas. O comboio vai seguir em desfile até Vila Santo Antônio para participar do desfile oficial. Tratoraço, máquinas e tratores farão a concentração no Travessão Rodrigues, também a partir das 9 horas. O desfile oficial da Festa do Colono será no trajeto entre Supermercado da Kika até a UBS Santo Antônio. Todos estão convidados. A garota imigrante Ana Clara Rupental e princesas Camila Luiza Debal, Larissa Alves da Silva, Clara Eduarda Reuser e Jéssica Reger seguem com a divulgação da festa. Hoje, por exemplo, as soberanas estão em Porto Alegre para um encontro com o governador do estado. Ana Clara participa agora do programa para fazer um convite especial para a festa.
4: Em nome da corte da 29ª Festa do Colono Imigrante, quero fazer um convite muito especial para você e para sua família. Nos dias 18 e 19 de julho, esperamos por todos vocês em Vila Santo Antônio, Mato Leitão, para celebrar as nossas tradições, a nossa cultura e a nossa gastronomia com muita alegria. Venha viver essa grande festa conosco. Esperamos por você.
3: Esse foi o boletim Mato Leitão em Destaque. Fique ligado na Arauto FM e acompanhe tudo que acontece em Mato Leitão. Próximo programa no dia 23 de julho, neste mesmo horário. Muito bom dia.
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0: Muito bem, programa Mato Leitão em Destaque de todas as quintas-feiras aqui no Informativo Arauto. E agora, pra gente finalizar essa edição do Informativo Arauto, nesse momento chegando o programa Igreja em Missão.
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5: Irmãos e irmãs, paz e alegria. Em sua companhia, Padre Zeno, apresentando Igreja em Missão. Hoje, dia de Nossa Senhora do Nossa Senhora do Carmo, muito venerada entre nós e em todo o mundo pelo uso do escapulário como manto protetor de Nossa Senhora sobre nossas costas, como proteção de Deus em toda a vida, mas especialmente na hora da nossa morte. Na catequese, as crianças recebem o escapulário consagrando-se a Nossa Senhora. Pelo uso do escapulário, as pessoas renovam sua consagração a Maria, Mãe de Jesus, Mãe de Deus, Nossa Mãe do Céu. Carregando o escapulário sobre as costas, sentimos-nos protegidos por Deus e seguros na mão de Deus. De nada de mal nos poderá acontecer. Umas poucas palavras, como surgiu essa devoção à Nossa Senhora, vamos ouvir agora, lendo nos subsídios catequéticos o Pão Nosso de Cada Dia. No século XII, um grupo de leigos começou a viver como eremitas no Monte Carmelo, Palestina, tendo como modelo inspirador o profeta Elias. Aqueles eremitas estavam dispostos a dedicar-se dia e noite ao serviço de Jesus Cristo, sob o patrocínio de Maria. E, assim, essencialmente a regra carmelita é um projeto de vida evangélico simples e unificado, tendo como centro Jesus Cristo e a comunhão eclesial. O Papa Honório III reconheceu a ordem em 1226. Na tradição carmelita, Maria é vista como mãe, patrona, irmã e modelo. A ela foi dedicada a primeira capela do Monte Carmelo, daí Nossa Senhora do Carmo. O escapulário, peça de tecido, colocado sobre os ombros, que desce sobre a frente e as costas do devoto, é um sinal da consagração a Deus Pai e da doação aos irmãos em obséquio a Jesus Cristo, servindo-o lealmente, com coração e boa consciência. Então, isso é um pouco sobre a história, e nós renovamos esta história consagrando-nos a ela usando o santo escapulário. E então esses leigos eremitas do Monte Carmelo na Palestina consagraram-se a Nossa Senhora, e nós o fazemos hoje usando o escapulário e nos dedicando à evangelização. Que Nossa Senhora do Carvalho, Nossa Senhora do Carmo nos proteja, nos guarde, nos dê segurança nessa vida. Com Deus, tudo é possível. Feliz quem a Deus se confia. Com a bênção de Deus Pai, Filho e Espírito Santo, boa tarde. Louvado seja nosso Senhor Jesus Cristo.
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0: Muito bem, dessa forma a gente finaliza mais uma edição do Informativo Arauto, edição que chega ao fim na apresentação de Matheus de Freitas, roteiro de Bianca da Silva, produção do Departamento de Jornalismo do Grupo Arauto de Comunicação. 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Próxima edição do Informativo Arauto você confere amanhã, na sexta-feira, a partir das 11:30, e a seguir chegando sequência de clássicos na apresentação de Marcos Cardoso. Muito obrigado pela tua audiência nesta quinta-feira, tenha uma ótima tarde e até amanhã.
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0: Agora 12:01, Arauto.
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16: Bora lá para mais um Sequência de Clássicos. 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

começando mais um Sequência. Muito, muito boa tarde pra você que tá juntinho com a gente aqui na 90,5. Sequência de clássicos até uma hora da tarde pra te fazer companhia aí no teu intervalo, no teu descanso. Temos uma quinta-feira, pois bem, né? Quinta-feira já, né? Já tá terminando a semana novamente. Amanhã já é sexta e aí vem o final de semana abençoado, né? Essa quinta-feira maravilhosa de céu azul, tá bonitaço o dia. 24 graus já neste momento, minha gente. 24 graus de temperatura e aí teremos uma tarde quente, né? Uma tarde quente porque vamos aí com máximas de 27 graus. Pois bem, né? Dá pra até montar aquela mangueira curta, né? É, o solzinho tá pegado, tá bom, tá legal. Dá pra aproveitar a quinta porque a partir de amanhã, né? O dia ainda vai estar, né, firme, mas aí a partir da noite de sexta-feira já começa aquela chuva que tá prevista aí na previsão. Pois bem, falando de quinta-feira, agora 12:08 e eu vou começar com música boa, porque é isso que o Sequência traz, né? Vai pegar o bicho, hein? Flor da Serra, pra começar muito bem o teu Sequência. Ótima tarde pra você.

0: alegria e informação. É pra fechar aí com esse baita clássico, esse primeiro bloco, hein? Alice, Os Atuais. Tratando de atuais, não tem como ser diferente, né? Uma música melhor que a outra. Agora, 12:23, quero mandar um abraço para todos os comerciantes. Hoje, dia 16 de julho, dia do comerciante, né? E aí a data é destinada, então, a homenagear os profissionais aí que trabalham na área do comércio, né? Na venda de produtos ou então de serviços. Que legal, né? Uma profissão tão importante, né? Que sem venda nada gira, né? Tudo depende de venda. Então, é isso aí. Parabéns a todos os comerciantes pela data, né? E que todo mundo tenha ótimas vendas, né? Um dia maravilhoso, um mês maravilhoso, um ano maravilhoso para todos os comerciantes, não só daqui, de toda a região, né? De todos os municípios aí de todo o nosso sul, né? Que bacana. Temperatura, minha gente, em 25 graus agora já, né? 12:24, já estamos com 25 graus de média aí na região. Realmente uma tarde quente de quinta-feira. Sol bonito, né? Tá um céu lindo lá fora, não tem uma nuvem, tá bonitaço mesmo. Uma quinta-feira abençoada. Vamos pro intervalo e a gente já volta com mais música boa. Não sai daí.
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0: 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Banda Ecos e o Ladrão de Corações.
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0: Região dos Vales, 25 graus.
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0: Alegria, informação, hein? Passarela, ame quem te ama, pra fechar mais um bloco. Essa aí foi pedido musical, né? Do nosso amigo João Enio Pereira da Silva, hein? O pessoal lá de Taquari. É, boa tarde, é uma tarde realmente bonita, né, João? Um abraço pra você, pra todos os ouvintes, ele tá mandando um abraço pra turma aí e pediu, ame quem te ama, banda Passarela, fechamos esse bloco com Passarela aí, ame quem te ama, esse sucesso danado. Quem mais mandou aqui foi a nossa amiga Rosa Maria, inclusive mandou foto, né? Hoje é aquele dia pra tirar as roupas de cama, lavar sofá, lavar tudo, é verdade, Rosa. Hoje é aquele dia que tu tem que aproveitar o sol, né? Fazer essa limpeza geral pra quem pode aí ficar fazendo isso, porque amanhã, a partir de amanhã, no final de semana, não vai dar mais sol, né? Vai dar aquela chuva como a gente já vinha antecipando, e realmente hoje é um dia propício pra tu fazer aquela geralzona, né? É bacana, né? Tem que aproveitar realmente. Temperatura agora nesse exato momento 25 graus, uma tarde quente, uma tarde muito bonita de quinta-feira, e a gente vai pra mais um intervalo comercial. 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

0: 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Seguimos para mais um bloco de sucessos aqui no teu sequência, hein? Ótima tarde para você. 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

alto, alegria, informação. Quero te encontrar, hein, pra fechar o sequência de clássicos desta quinta-feira. Tá chegando aí o Boa Tarde Show e eu volto às 7 pra te fazer companhia aí no Bom de Baile, tá legal? Uma ótima tarde pra você e valeu!

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Mein Freunde, herzlich willkommen! Jawohl, Semana Morituba, estamos de volta para mais uma edição aqui do nosso Boa Tarde Show desta quinta-feira, dia 16 de julho de 2026. E esse tempinho, hein? Ai, olha só, minha direction kleiner, soma rápida. 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Temperatura de 26 graus e um décimo aqui no centro de Venâncio Aires. Segue esse solzinho maravilhoso, mas prenúncio de chuva aí pro final de semana. E aí vem os alertas também com esse calor, com friozinho junto, né? É, vamos assistir. Se precavir a vida, sabe, né? Com certeza, e ficar de olho aí também nos alertas da Defesa Civil aí para este final de semana. Mas vamos lá, né? Querendo ser uma boa companhia pra você, Pistraiua, Sema de Sossama, do Rio Medfield Music. E claro, você participa, você interage, você ajuda o Alemãozito a fazer o playlist musical por aqui, né? Pedindo sua música através do 3793-3000. Trai, Siba, não entrai, trai, thousand, es unser telefone, é, kenda her, Sheila Arne, e pelo WhatsApp, pra gente iniciar muito bem essa tarde, né? E Malus, de Rima Froso, Feima do Rian, recordando Félix Hoppe e o Alphonse Calop.

0: Fritz 4, Schwanz, Browns, Mädchen. Jawohl, Schedite, gell? Von mir her froh, anfangen unser Mieder nesse primeiro bloco musical. E já aproveitando, mandando aquele abraço à turma que está interagindo, agradecendo o carinho de cada um de vocês, turma que disponibiliza seu tempo também. Pode mandar áudio aqui pra gente também, pessoal. Áudiozinho às vezes facilita, né? É, manda um áudiozinho curto pra gente e podemos interagir através no ar aqui também, colocando no ar esses áudiozinhos. Alô, seu Ayrton Luiz Ripper, lá do Campo da Aviação. Ô, meu amigo, grande abraço. Ele que também é conterrâneo lá de Linha Marechal Floriano e agora mora então no Campo da Aviação, seu Ayrton Luiz Rippel, é sempre na companhia, na audiência. Um grande abraço pra ti, obrigado aí pela sintonia. Meu amigo Matheus Schneider, geht's der Freunde noch do Rio? Vamos roer bater do Rio uns geschickt hat.
1: Boa tarde, Lemonzito. Wie geht's? Alles in Ordnung? Alles richtig? Isto. Wenn's parira, tu mo ane von La Montanara. 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
0: Mas tá, magma na sequência. Abraço pra ti, o pessoal do Poço das Antas, aquele abraço. Depois vai ter La Montanara aí, abrindo o nosso próximo bloco musical. A Elisete Weschenfelder também mandando um áudiozinho pra gente.
2: Boa tarde, Elisete. Aqui é Elisete Weschenfelder, de Tornissoso. Queria pedir o Barbarella só uma canção pra escutar. Boa tarde.
0: Boa tarde pra ti, obrigado pela sintonia. Deve estar também no Chimarrão, depois desse momento especial também. A turma que tá no Chimarrão depois do meio-dia, um cuda Chimarrão, aptrengegel, taparia temida testa peça. E vamos junto com muita música aqui na nossa programação. 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
0: Na região dos vales, 26 graus.
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Alô, meu amigo Matheus, na pedida, La Montanara. E esse tempo tá assim, né? Que nem o nome dessa música, Ao Som da Primavera. E uma luz, tem uma frosa que mandou rir, vai dar.

0: Alto alegria, informação das Estesmetons Anas Lima, Pincher wurde hot girl, er hatte Angapen mit so einem Cruz Remcat, que ele não dute sich losreise. Abraço ao Schmetão, todos os amigos aí da banda Os Hermanos, in Hunzenhaus. E por aqui, a trilha já anuncia, né? A turma que tá no Chimarão, Norme Rancuda, Chimarão, Antringasen, e assistiu o WhatsApp. Pra gente brindar através da rádio aqui da Arauto 90,5. Chegou a nossa hora do mate, valorizando também uma música da cultura gaúcha. 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
0: Mais uma das clássicas gaúchas, hein? Bugio Novo!

0: muita alegria, informação na Salada do Mate, e é o Bugio Novo. A gente recordando também sucesso da música gaúcha, vem valorizando a nossa música gaúcha e claro que combina com aquele chimarrão especial. Vamos em Interact Rock Erfreuia Metsanguda Chimarão Gaúcha, até na bola. E aqui vamos interagindo, pessoal que tá mandando mensagem. Boa tarde, Alemãozito. Queremos escutar a música Amada Minha dos Atuais, se possível. Fabrício, Everton e também o Hermínio. Um abraço aí pra vocês, amigos. Tudo de bom. Na sequência, já estaremos encaixando aí no playlist também as pedidas por aqui. Robson Weschenfelder. Boa tarde, Alemãozito. Toca uma do São Marino, Página Virada. É o Robson Weschenfelder, lá de Rincão de Souza, também acompanhando. Vamos trazer depois também, né? A gente, até as três a gente vai encaixando esses pedidos musicais juntos aqui na programação do nosso Boa Tarde Show. Lembrando que lá na plataforma de sorteios, pessoal, né? Tem sorteio de ingresso pro Clube Star Show, em 5 ingressos, né? 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Então, esses 5 ingressos, você clica lá, finalzinho do programa, estaremos sorteando então 5 ingressos. Oito para as duas, Arauto.
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0: Na região dos Vales, 27 graus.
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Chegando mais uma Blitz da banda 0800, da bandinha A Valsa. E uma Lusty e uma Fro.

0: muito alegria, informação, oh, Isabela, ô, oh, Vichem Pestu, Tchenameda, Calmeato, e Tchenameda, Vaz Pestu, Vichemameda, né? E assim a gente vai fechando a nossa primeira parte, né? A primeira hora do nosso Boa Tarde Show. Daqui a pouquinho tem muito mais música pra você. Fique ligadinho, né? Até as três, tamo junto aqui! Pontualmente 2 horas.
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2:05, temperatura em Venâncio Aires e região em 27 graus. Direto do portal Arauto, os destaques em notícias. Educação financeira avança no Senado e pode virar conteúdo obrigatório nas escolas. O Senado aprovou um projeto que inclui a educação financeira no currículo dos ensinos fundamental e médio. O tema será trabalhado em disciplinas já existentes e também prevê conteúdos sobre a educação fiscal, previdência e seguros. O texto ainda precisa passar por nova análise da Câmara dos Deputados. Prazo para evitar dívida ativa do IPVA termina nesta sexta-feira. Proprietários de veículos com IPVA 2026 em atraso têm até sexta para regularizar a situação. Depois disso, o débito será inscrito em dívida ativa, com multa, juros e possibilidade de protesto em cartório, cobrança judicial e restrições de crédito. Argentina e Espanha vão decidir o título da Copa do Mundo. A Argentina venceu a Inglaterra por 2-1 de virada e garantiu a última vaga na decisão do Mundial. A final será contra a Espanha no domingo. França e Inglaterra, por sua vez, disputam o terceiro lugar no sábado. 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

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Iniciando o nosso bloco musical por aqui, na sequência já vamos ter agenda, hein? Pra gente se programar e se encontrar nesse final de semana, hein?

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1: 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Iniciando então pelo sábado, né? Sabadão do Clube Star Show, início 14 horas, com ingressos por apenas R$10. Animação de Nene Michael. Ambiente climatizado, sorteio de brindes. À noite, com início às 20 horas, a segunda edição do Café Colonial do Star Show, com animação do musical Energia. Cartão mais ingresso por apenas R$55 e somente ingressos para o baile ao valor de R$15. Também no sábado, jantar baile da saudade no Esportivo de Santa Clara do Sul. Início às 19 horas com jantar e após baile com animação do musical Geração e também estilo musical. Também no sábado, festa do Colônia Motorista na Suíbe de Centro Linha Brasil. Início 23 horas com ingressos por apenas R$10 até a meia-noite. Mega estrutura da Audio Som e no palco tem sertanejo com Cauê Brixner, mais DJs Gabriel e Fernando Fengler. Também no sábado, 29ª festa do Colônia Imigrante de Mato Leitão. Início sábado às

0: apresentações da Invernada Artística ao meio-dia, completo almoço. Pela tarde, apresentações artísticas, banda Magia Musical, resultados da Gincana e a partir das 16h30, fechando a programação com banda The Rovers. Quermesse da comunidade Santo Agostinho de Linha Cipó também no domingo. 10 horas missa, 11h30 almoço com 3 tipos de carne, 13 horas início da reunião dançante com estilo musical. Às 4 da tarde, sorteio de rifa e após, banda Novo Encontro. Também no domingo, quermesse da comunidade Santa Ana do bairro Didrich. Venâncio Aires. Meio-dia, almoço por apenas R$35. Pela tarde, animada reunião dançante com as bandas Meninos do Astral e Musical Ritmo Certo. E também no domingo, tem festival de bandas e almoço beneficente em prol do menino Léo no Centro de Reservistas em Santa Clara. Início pela manhã com mateada, brinquedos infláveis e almoço completo por R$45. Pela tarde, a partir das 13 horas, shows com Yasmin Diniz e banda, Grupo Presença, Arte Show, Nene Companhia, Banda Estúdio e Banda Rosas. E o ingresso é o valor de R$20. Essa é a nossa agenda de hoje, então, para este sábado e também domingo, aqui na Sua Arauto. E a gente se encontra numa dessas festas por aí.
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0: E na pedida, meu amigo Robson Verschenfelder, hein, pra gente recordar mais uma do baú das recordações aqui no Boa Tarde Show, San Marino e a página virada.

Muito alegria e informação é São Marino. Recordando aqui no Boa Tarde Show e a página virada. Vamos mandar um abraço pra turma que tá interagindo através do nosso WhatsApp 3793.

0: 3 mil, obrigado aí pelo carinho, pessoal, obrigado por estarem acompanhando a nossa programação, interagindo, né? Percebido, né? Aqui eu tô sozinho no estúdio aqui, né? Mas com a companhia de vocês, mandando mensagem, meu Deus do céu, as estilvas ibacudas. Alô, seu Pedro Antônio da Silva, acompanhando sempre nossa programação, mandando aquele abraço pra namorada, pedindo música, uma ótima tarde aí pra você. Também meu amigo José Licério Scheibel, de Hopitorria, Mongafrotorria, né? Eu não sabia, né? Mas nossa colega Vitória aqui, a Toia, já sabia. Ela já veio me falar aqui a resposta, né? Eu não fazia ideia, né? Essa não sabia. Qual é o desastre natural mais odiado pelos cachorros, né? É o furacão, galera. Essa eu não sabia, né? Abraço pra ti. Conheci pessoalmente também lá em Cruzeiro. E falando em Cruzeiro lá, mandar um abraço, meu amigo Jonas Ullmann. Também conheci na festa de Cruzeiro esses dias atrás, né? Na grande festa alusiva ao colono lá, onde rotou seis prótica pactec held aí, né? E onde garuch apcrito em pilt, né? Toitas pilt hoje de garuch apcrito foi na seis prótica. E vai vir pra capital nacional do chimarrão, isso, né? Tome nuna de caçavura de entrega, marra tudo, né? Ô, seu Jonas, grande abraço pra vocês, a turma lá da padaria de Cruzeiro, né? Imacudas, Amarraguel, Shenzo. Ah, grande abraço. Também a Elidi Maria, também aqui mandando seu boa tarde, interagindo com a gente. Grande abraço. Uma ótima tarde aí de quinta-feira, amigos. Duas e 23, Arauto.
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Sandy Rose. Um abraço, meu amigo Jairo, a turma da Toyotec lá de Lajeado, dando aquela carona pra gente. Toyotec, oficina especializada Toyota dos nossos amigos. É a Toyotec. Grande abraço, Jairo!

0: junto, alegria, informação, musical, energia e o trem da vida por aqui. Alô, nossos amigos da João Alves, que tarde, né? Fomos ao do gelagem, rádio, tocar uma vez, aquela cheia, soma, aquela do que pra uma favela, que calda tarde, das vagas, vez, né? E antes de cheia, soma do patado, ria. Vira aqui pra uma chinela favela, né? Esse é o Ricardo Miller, pedindo música aqui do Céu e Canto Amada, que mora longe, grande abraço, meu amigo Ale Escudas. Envija de Kelta, olha só. Amigo Ademir da Cunha, tá de aniversário, guri, hoje, hein? Parabéns, saúde, felicidade, fila Yara, fila Cassunta. E aqui aproveitando, mandando uma música bem bacana para todos os familiares e amigos. Grande abraço. Mês atrás, mais ou menos, um pouquinho mais de um mês, né? A mãe dele tava de aniversário e a gente tocou esse evento, né? Então conheci praticamente toda a família aí do seu Ademir. Grande abraço aí pra vocês, tudo de bom, meus amigos! E mais na audiência, o meu amigo Maurício Konzen, dos Altos da Travessa, lá do bar do Konzen. E a dizer, anhoje, do música, anhoje, alagapot, machtsut. Sobre flashpia aqui, rapaz. É ruim até na mão. Pascuras, né? Pedindo música do Monte Azul. Vou procurar esta música aí, Maurício. É, grande abraço aos nossos amigos. Quem mais aqui? Deixa eu atualizar aqui. Mais mensagem chegando, nosso amigo José aqui pedindo música, né? Trabalhar mais um pouquinho depois, partiu o bodé. Hoje não, hoje ainda tá cedo, tá cedo. Isso é pra aposentados, guri. Abraço pra ti, tudo de bom!
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0: 3:18, Arauto!
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0: 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Polka Mix, iniciando o nosso último bloco musical. E temos mais recadinho por aqui.
1: Boa tarde, Molancito. Olha, escuta, verãozinho hoje, tô plantando alface, escutando o teu programa. Aí toca uma boa pra nós, esse Vale Verde aqui, Leonardo. Sempre ligado com vocês, um abraço.
0: Ô, meu amigo Leonardo, Fernando e Vale Verde. Tira bem daquela fofice salada, focava as flanzas, né? Abraço aí pra vocês, obrigado pela sintonia.

0: coração, céu e canto, amada que mora longe. Pedindo nosso amigo Ricardo lá da João Alves. E agora pra gente finalizar, né? Falei que ia ter sorteio, tem brinde, tem sorteio de ingresso no Clube Star Show.
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0: É, cinco pessoas vão ficar felizes aqui, né? São cinco ingressos para o baile, né, pessoal? Só para o baile que estamos sorteando aqui. E vamos lá aos contemplados, então. Então, primeiro ingresso, Clóvis Oswaldo Despecel. Segundo ingresso aqui para Ilva Pereira Militão. Terceiro ingresso, Inês Dresch Kaufmann. Quarto ingresso, Robson Weschenfelder. E o quinto ingresso, então, para Tânia Marques. Então, esses foram os ganhadores aí de hoje no nosso Boa Tarde Show da do Clube Star Show. E assim vamos finalizando mais uma edição do nosso Boa Tarde Show, agradecendo a companhia, a audiência de cada um de vocês. Herzlich danke, mein Freund! E essa tarde, né, tava vendo aqui o seu Laumar, né, trabalhando na horta lá de Vale Verde. Que tarde bem aproveitado. Pessoal das obras também, o pessoal das pinturas, né, tudo que envolve obra, né. Que tarde espetacular hoje e bem aproveitada, puxando um ventinho. Tô trocando da rala, China, né? Pena que é prenúncio de chuva, mas chuva é sempre bem-vinda e tomara que ela venha com calma, né? Tomara que seja uma chuva leve que vai vir pra nossa região, porque... É isso mesmo. Fiquei devendo música então pra turma, amanhã vamos trazer mais músicas que fiquei devendo hoje na programação. Mas mais uma vez, obrigado pela audiência, obrigado pela companhia. O Mena Cruz é rimolfada, viu? Moia semana morritua. Na sequência tem Fernando Fengler. É descans komisch heute. 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Ganz komisch ist der Junge. Valeu, gente. Forte abraço. Tudo de bom. Até amanhã. Tchau, tchau.

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1: Pontualmente, 3 horas, Arauto.
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Senhoras e senhores, meus amigos e amigas, boa tarde. Chegou mais um show de bandas pra você, o programa Bandas Dar Alto, a 90,5. Que beleza de dia é esse, gente? Hã? Que achou? Plena quinta-feira, dia 16 de julho. Olha, me lembro de alguma vez nessa data aí, tá um friozão do caramba, gente. Até geada. É, o auge do inverno. E aí hoje a gente tá aí nessa data do dia 16 com uma temperatura, ó, tem estação marcando 30 graus, viu? Monte Alverne, 30 graus redondamente neste momento. Muitas aí com 29, aqui no centro de Venâncio Aires 28, 27,5, por aí, né? Que coisa, gente, que coisa séria, temperatura subiu mesmo, né? E nós estamos então vivendo essa quinta-feira, dia bacana, dia bonito, céu azul, tempo bom desde que nós tivemos a abertura do dia, né? E nós estamos então vivendo essa data que marca no calendário o dia de número 197 do ano. Semana de número 29, 54% do ano já se foi, a lua é crescente. Dia do comerciante, dia mundial da cobra. Cobra, tá? Cobra. É, eu vi uns aí fazendo gracinha com essa data aí, né? Né, seu Laurício Vigas? Ah, é, esquetar o famoso Lalau. E também hoje é o dia de Nossa Senhora do Carmo, certo? Muito bem. Por aqui nós vamos então, tocando ficha nas férias do Écio Fengler. Vai te fazendo companhia. Bandas Dar Alto, começando, ó. Bem demais. Tudo vira bailão. Rainha musical.

0: Se seu amor alcoólico aí eu não quero, né? Só procura quando tá chumbeado, né? E aí quando tá sóbrio, é ela que some da vida, né? Sobra na vida, né? Quando tá sóbrio, sou eu que sobro na sua vida. Que tal, hein? Grupo Presença, fechando aqui mais um bloco na Arauto. Nosso primeiro do Bandas da Arauto, um show de bandas, né? Ô, deixa eu mandar um abração aí pro famoso Nuvem. Ah, escreve. Não sei, eu até gostaria de saber a origem deste apelido, né? O famoso Adriano Rabuski, né? É parente do Elton? É, sim. Eles dividem o mesmo sobrenome, pro teu azar, né, Adriano? Que tal, Adriano? Tá me mandando mensagem aqui, dizendo, ó, Fengler, vamos que vamos, vamos que vamos. Tamo cavocando aqui, na escuta, né? Mas, ah, bicho, velho, tá esse nível ali, hein? Cru, tá bonito, show de bola, hein? O Adriano existe? Escuta essa, ó. Ô, Nuvem, escuta essa. Existe o Adriano Imperador e existe o Adriano Operador.
1: Ai, credo, tá louco.
0: Agora eu fui bem nessa, né? O Adriano Operador. Mas o Rabuski não é tão perigoso, não, né? Então, tá bom. Bom trabalho aí, boa lida, viu? Valeu, valeu, valeu pela companhia lá nos Vales Verdes, né? E, boa tarde, Fengler. Quero pedir uma música. Trabalhava só mais um pouquinho depois. Partiu bodega. Até quinta-feira, homem. Ah, quem mandou aqui? Deixa eu ver. O José. Ô, José. Ah, escredo, mas... E o radar tá funcionando hoje? Ah, hoje o radar tá fora, por isso tá perdido nos dias da semana, tchê. É, trabalhar um pouquinho depois pro Dega, né? Não, mas hoje é recém quinta. E agora, como é que faz? É, tá. Já ajeita aí, né? Bom trabalho. Obrigado pela companhia. Um abração aqui pro seu Antônio Sulzbach. Que tal, Antoninho? Abraço pra ti, obrigado pela companhia. Nosso, um dos maiores ouvintes da Arauto aqui, o Cristiano Kist. E aí, seu Cristiano? Tá dizendo aqui, ó, esse Fengla trabalha, né? Ah, não, mas aqui tá tranquilo, né? É que eu queria estar mateando aqui, mas peguei o, roubei uma água mineral com gás do Marcelo lá que tava na geladeira. Eu, Marcelo, tem uma menos, tá? É, e aí eu tô aqui na tua companhia, né, Cristiano? Ah, que tal? Mandou foto aqui de Encantado voltando pra garagem. Valeu, Cristiano Kist, abraço pra ti e toda a família. Gente, é o seguinte, amanhã, a gente tocou recém o Presença, né? E amanhã não, no sábado tem o Tribaile, na festa do Colono Imigrante de Mato Leitão. Que tal, hein? Vai ter o Presença, Banda Estúdio e ainda Champion, tá? Nós estamos sorteando ingressos para esse bailão que vai acontecer nesse sabadão aí, tá? Na festa do Colono Imigrante, no Tonhão, né? No Tonhão ali na Vila Santo Antônio, em Mato Leitão, tá bom? Certo? Então aproveita, participa, te inscreve no final do programa, a gente tá anunciando. Serão dois ingressos, tá? Pra esse baita baile, esse baita evento que acontece no sábado à noite, certo? Vamos ao intervalo, daqui a pouco tem mais.
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1: Agora são 3:22. 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
3: Região dos Vales, em 30 graus.

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0: 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San Marino. Horário comercial. Que tal, hein? Quem que achou o seu kit? Hã? Tava falando aqui com o Cristiano Kist, tendo off Engler. Engler, só pra avisar, tava comentando antes aqui sobre presença, né? Ser uma das atrações do baile ali no Tonhão, no sábado à noite, junto com o Estúdio e Champion, né? E ele comentou aqui, Fengler, o grupo Presença logo, logo vai ter mais um integrante na banda. Eu disse, sério? Será que é o Neymar ou o Mbappé, né? Os dois aí estão meio de várzea. Daí ele me disse aqui, já me contou o nome, tá? E disse que o cara vem assim pra mandar em tudo, né? Vai levar um tempo? Vai, né, Cristiano? Vai. Mas que tá chegando, tá vindo aí o novo integrante, tá? A gente vai fazer o um anúncio aqui na Arauto quando chegar. É, Ricardinho? Perguntei a data aqui, início de agosto, parece. Vão assinar o contrato. Tá bom, tá bom, tá bom. É, vamos ficar aí na expectativa, beleza. Valeu, seu Cristiano. Quem mais aqui? Alô, boa tarde.
1: Obrigado pela companhia.
2: Boa Oi. Tarde, seu Fernando.
0: Boa Fendi. Tarde.
2: É Paulo Antônio Wenzel. Minha colega Brito.
0: Seu Paulo Wenzel.
1: Cristiano.
2: Aí tinha um cara de aniversário ontem. Ficou um ano mais velho.
0: Eu mesmo.
2: Meus parabéns.
0: Aê.
2: Manda uma música pro meu filho, Alisson Henrique. Meu amigo mais? Adriano.
0: Adriano.
2: E pra todos os ouvintes. Certo. Valeu, Fernando.
0: Valeu, seu Paulo Benz. Obrigado, viu, Paulo? Obrigado. Ah, eu recebi um monte de parabéns hoje ainda. Atrasado, mas tá valendo, né? Mas eu também às vezes esqueço, vejo, mando no outro dia. Que importa a intenção, né? Coisa boa. Obrigado, viu? Vamos ao intervalo. Daqui a pouco tem JM.

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2: Agora são 4:20, Arauto.
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2: Região dos Vales, em 29 graus.
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0: 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Tá aí, gente boa, fechando mais um bloco e mais uma hora de programações na Arauto. Vem aí o Toca Mais, dentro do Bandas, em instantes, logo depois das notícias, no intervalo. 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
0: Chopin. Nova música, hein? No Loirona do Sul.
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0: Três para as quatro, Arauto.
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0: Vambora, gente. Tarde de quinta. 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

4 horas em ponto. Temperatura na nossa região, uma média de 29 graus nesse momento. Direto do nosso portal Arauto, chegando para você, ouvinte, os destaques em notícias. Policiais de Venâncio Aires participam de operação contra o tráfico em Boqueirão do Leão. Brigada Militar e Polícia Civil cumpriram mandados de busca e apreensão no interior de Boqueirão do Leão e apreenderam cocaína, celulares e uma balança de precisão. Uma adolescente foi ouvida como testemunha e o proprietário do imóvel será investigado por tráfico de drogas. E atenção, produtores de Venâncio Aires, tem até o dia 24 de julho para garantir mudas subsidiadas. Estão abertas as inscrições para o Programa Municipal de Reflorestamento, que oferece subsídio para a compra de mudas frutíferas. Os interessados devem procurar a Secretaria de Desenvolvimento Rural até o dia 24 de julho com a documentação exigida. E concessionárias terão de apresentar um plano contra temporais no Rio Grande do Sul. A Agergs notificou empresas de energia, saneamento e rodovias, né, que são as concessionárias aí, para informar como vão atuar diante da previsão de tempo severo. As concessionárias também deverão comunicar rapidamente interrupções e problemas na prestação desse serviço, que são essenciais, né? Energia, água e também as rodovias, os acessos, né? Muito bem, quer saber mais sobre essas e outras notícias? 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

Vamos lá, gente. Arauto Toca Mais, edição da tarde. Temos de manhã, de tarde também à noite, né? 6 músicas sem intervalo no Toca Mais. Repertório de agora é o seguinte: música 1, a nova da banda Chopão, Loirona do Sul. Lançamento, a Blitz foi ontem, né? Participação do Cleiton Borges, ficou demais essa música, né? Na 2, mesa 14 da Mercosul. Na música 3, temos o Pérola Negra com Asas. Música 4, César Moreno com Rainha Musical, Cheiro de Dove. Na 5, tem Indústria Musical, Como Num Filme. E a música 6, que som, hein? Destaque Nacional, Melhor Ficar Sozinho, na versão do novo DVD Nosso DNA, certo? Vamos lá então, gente. 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

Faltou alegria, informação. Que sonzeira, gente. O nosso Toca Mais da Tarde. Tivemos fechando aqui o programete. Destaque nacional, tivemos também Indústria, César Moreno, Pérola Negra, Banda Mercosul e Chopão na música de número 1, né? Senhoras e senhores, daqui a pouco anunciaremos quem tá levando ingressos para o bailão neste sábado à noite no ginásio Tonhão, né? Lá no Santo Antônio, Vila Santo Antônio, ali em Mato Leitão, né, gente? É um baita de um bailão, gente. Começando com Presença, depois tem Banda Estúdio e após, fechando a noite, Banda Champion. O campeão dos bailes. Rapaz, é bom demais, né?

0: é o Tribaile do Colono Imigrante. Nesse sábado, começa às 10 da noite, com essas atrações fantásticas aí, né? Então a gente vai estar sorteando dois ouvintes, cada um com um ingresso, tá? O ingresso vai... O ingresso custa R$25, né? Então cada um vai estar levando o ingresso, beleza? Certo? Te inscreve lá na plataforma de sorteios, participa e boa sorte pra ti, tá bom? Daqui a pouco a gente tá anunciando quem leva esses ingressos aí. E logo depois do nosso intervalo tem os atuais Mississippi.
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0: Com as manas Thalita e Elisa.
3: Sempre vou lembrar.
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0: Quatro horas e 24, Arauto.
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0: Região dos Vales em 29 graus.

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0: 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Os Atuais abrindo bloco. E nesse domingo do S volta, gente, no Costelão da Arauto.
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0: 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Essa aqui, gente, banda Trilegal. Trilegal, tri com Y, né? Paredes Pintadas. Versão bailão, na Arauto FM. Minha gente, 19 para 5. Em instantes, conhecendo quem leva os ingressos, hein? Participa, dá tempo ainda, tá? Dá tempo ainda. E aqui nós vamos acompanhando, gente, a temperatura agora vai, aos poucos, vai baixando, né? A gente, em muitos lugares, passou dos 30 graus. Nesse momento, a média é 28, né? 28 a média da nossa região dos vales, né? Bacana demais, temperatura agradabilíssima, né? Depende como tava, até quente demais, né? Serviço era muito braçal no sol, tá até quente demais. Como pode? Na semana passada, com geada, bem dizer, né? E agora 30 graus, haja organismo. Meta água nesse corpo aí, né, gente? É, beba água. Isso é fundamental. Vamos embora.
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0: 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Alma nova. Em instantes, com o Bar da Calçada. Hoje a Arauto FM vai visitar o Alma Nova, hein? Lá em Carlos Barbosa.
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Estamos de volta. E último bloco, começando com eles que celebram hoje 37 anos de história. Banda Alma Nova. Arauto FM vai estar presente na sede da banda hoje à noite em Carlos Barbosa. Parabéns, Alma Nova, 37 anos. Olha,

0: 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Lançamento da banda Ébanos. Novo vocal, né, gente? Nova dupla de vocais da banda Ébanos. Sabe quem? André Renner e Renata Paza. Que achou, hein? Pai, eu gostei. Curtiu aí? O nome da música é Conversaiada, tá? Conversaiada. Essa é a nova, então, da banda Ébanos com o André Renner, né? Que, bom, dispensa apresentações, cara, já cantou por tudo. Inclusive carreira solo, né? Um cara fantástico. É um cara que tem um repertório impressionante na sua carteira, na sua carreira de músico, né? Também na sua carteira de música, né? Digamos assim. E a Renata Paza, então, que era vocalista no tempo que a Nave Som estourou, né? Com Tudo Bagunçado e aquelas todas canções clássicas, né? Que vieram num lote que despontaram a Nave Som, né? Renata Paza. Ela passou já por outras bandas e agora, então, publicou recentemente nas redes sociais que voltaria aos palcos e tá aí, né? Banda Ébanos e já temos a nova música. Gente, conhecendo então quem leva os ingressos.
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0: Quem se deu bem levando ingressos para o baile no Tonhão nesse sábado à noite com Presença, Estúdio e Banda Champion. Quem tá levando o ingresso é Alice Celoni Hermes e o Everaldo Sebastião dos Santos, cada um levando o ingresso. Aê, parabéns Alice Celoni Hermes e também o Everaldo Sebastião dos Santos. Gente boa, muito obrigado. Abraço a você. Vem aí Janinho Moraes com Mundo Sertão. Tô de volta aqui amanhã às 9.

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2: 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Mundo Sertão, quinta-feira linda, ensolarada, de temperatura nas alturas. 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Com a força dessas grandes marcas, a gente começa e começa muito bem mais um Mundo Sertão. 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

0: do Sertão, chegando no seu rádio nesta quinta-feira. Repito, ensolarada, de tempo bom e de temperatura em 27 graus. Esquentou bastante hoje, devemos ter uma sexta-feira também marcada pela presença do sol e por temperaturas altas. Mas isso é um assunto pro Rafael Cunha, que chega daqui a pouquinho com a previsão do tempo. Mundo Sertão, depois do nosso amigo Fernando com as bandas da Arauto, vamos juntos nestas duas horas aí, todo finalzinho de tarde, comecinho de noite, com muita música boa, a sua companhia pelo 37933000, tem presentes na plataforma de sorteios e as principais informações para você ficar muito bem informado com a gente. Um abraço para os amigos que estão sintonizados na 90,5 em cada cantinho da região. Pode aumentar o volume do rádio, botar um sorrisão na estampa, porque começou o Mundo Sertão da quinta-feira de TBT.
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Arauto Alegria, informação, champion, feito de aço, muito bem. Uma excelente tarde pra você, quem tá sintonizado comigo aqui, olha só, rapaz. Olá, Janinho, sim, tarde linda e quente, mas eu tô dentro de casa fazendo pastel. Rosa, Maria, Leonardo, turma de distância, e tá rendendo essa fabricação aí, hein? Tá rendendo, tem um monte de pastel já preparado aí. Mas você não vai fritar todos eles.

0: vez o titio aquele. Um abraço, Cristiano, a turma é de pai, mas hoje a Ângela não deixa tu beber. Hoje é quinta, não pode começar a beber quinta-feira. Eu acho que a Sueli não ia deixar eu beber hoje. Mas quer saber? Nem vou perguntar. Eu já vou chegar bem louco. Um abraço, Cristiano. Obrigado pela companhia. 37933000, telefone pra você mandar sua mensagem, pedir a sua música e participar com a gente.
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0: Matheus e Cauã é

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1: Na região dos vales, 27 graus.
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0: Jeito que você sempre quis, a gente segue por aqui com mais sucesso e música boa. Já escolheu a sua? 37933000, manda aí sua mensagem. Daqui a pouquinho tem notícia boa da Arauto.
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0: Agora tem Matheus e Cauã na programação.

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1: 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UBS Central terá vacinação especial neste sábado em Venâncio. A Secretaria de Saúde promove uma ação de vacinação neste sábado das 7:30 às 11:30 na UBS Central. Estarão disponíveis a vacina da gripe contra o sarampo e as demais doses do calendário nacional. É preciso levar documento, cartão do SUS e, se possível, a caderneta de vacinação. Tá aí a notícia boa da Arauto para você sintonizado com a gente. O UBS Central terá vacinação especial neste sábado em Venâncio, das 7:30 da manhã às 11:30, na UBS Central. Tá aí a notícia boa e agora, claro, mais música boa.

0: ar, alto, alegria, formação, tá aí, sucesso pra você aqui na programação da 90,5. Mais uma sequência preparada com muito carinho pra você, Bibiana Bolacel. E a turma do Brilha Som e o Copo Cheio, também tivemos Jorge Henrique e Rodrigo, vai lá em casa hoje, participação da nossa eterna rainha da sofrência, Marília Mendonça. Teve banda G10 pra gente relembrar, falei no comecinho do programa, quinta-feira, dia de TBT. A gente puxou aí do fundo do baú o Cristal Quebrado e começamos com Matheus e Cauã, é problema. Abraço pra turma aí, meu amigo Volney, boa tarde, Janinho, estamos na escuta, Volney, esposa Luciana, filho Wagner, a turma aí na lida, tá pedindo música, um abraço. É nóis, que nóis, valeu, um abração pra turma, obrigadão pela companhia. Eita, turma boa demais da conta. Quem também tá participando aqui, deixa eu ver quem mandou mensagem aqui, não tem o nome salvo, Tânia Marques. E aí, Tânia, tudo bem com você, menina? Um abraço, uma excelente noite, eu já vou dizer, finalzinho de tarde, né? Tá indo pras finaleiras, a temperatura começa a baixar, tá chegando aí o finalzinho de mais um dia, tá chegando mais um final de semana. Temperatura baixando, amanhã devemos ter calor novamente antes da chegada da chuva. Repito, daqui a pouquinho tem um boletim atualizado com a previsão do tempo com o Rafael Cunha para contar pra gente aí como que o tempo vai se comportar nos próximos dias. Vem chuva, vem estabilidade, tá marcando temporais localizados aí, daqui a pouquinho todas as informações. Tem também o Dia a Dia News, as principais informações do Portal Arauto, tudo isso para você ficar bem sintonizado, bem informado aqui na 90,5.
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0: 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A gente segue com mais sucesso, música boa, finalzinho de tarde, tá no trânsito, hein? Tá dando carona pra gente, não dá buzinada aí. Carca a mão na buzina. Eita, nós. Obrigado pela carona, pessoal que tá saindo do trabalho agora, bom retorno, bom descanso.
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0: Vamos lá, rainha musical. E o papagaio.

0: Arauto Alegria Informação, Ivoneiro Machado e os novos garotos Marca de Raiz. É a hora do mate, é pra fechar nossa primeira hora, agradecendo demais a companhia da turma, um abraço pro pessoal que tá sintonizado, a Rosane tá sintonizado com a gente, um abraço Rosane. Um abraço pra turma aí, o Dari Dreisen também, sintonizado. 37933000, vai participando aí.
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0: Fernando e Sorocaba e o Vendaval. Essa é a próxima que vai abrir mais uma hora de sucessos aqui na Arauto.
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0: 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Abrindo e abrindo muito bem, mais uma hora de música boa aqui no nosso Mundo Sertão.
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18 horas e 1 minuto, temperatura em Venâncio Aires e região em 24 graus, direto do portal Arauto, os destaques em notícias. Polícia Civil apreende arma de pressão em investigação de maus tratos a gato. Mandado de busca e apreensão foi cumprido nesta quinta-feira em Mato Leitão. O animal precisou passar por atendimento veterinário após ser atingido. Conforme apurado, o disparo teria sido feito depois que o animal entrou em uma residência do suspeito. Sinaleira próxima à rodoviária de Venâncio Aires vai ser desligada até o fim de semana para testes. Para manter a fluidez do trânsito na região durante esse período, vai ser ampliado o tempo de sinal verde da sinaleira localizada no cruzamento das ruas Voluntários da Pátria e Emílio Selbach. O Ministério Público da renegociação de dívidas rurais prevê punição contra fraudes. Para evitar fraudes, o texto estabelece que o produtor ou cooperativa rural que, por ação ou omissão dolosa, apresentar, usar ou se beneficiar de laudos ou qualquer outro tipo de documento técnico contendo informações falsas acerca da perda de safra ou renda, não só vai perder o direito ao benefício, como vai ter que restituir os valores recebidos integralmente e corrigidos. 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

0: do jeito que você sempre quis. A gente segue com mais sucesso, música boa pra você. 37933000, vai mandando sua mensagem, vai participando, tem presentes na plataforma, é claro. Música boa, tem muita música boa pra você. Vamos abrir a segunda e última hora agora.
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2: Vendaval.

Arauto, Alegria Informação, campeão, direto ao assunto. Vamos que vamos, começo de noite, a turma do trânsito aí, alô meus amigos motora, os profissionais do volante, a turma que tá dando aquela carona, alô pessoal aí, os taxistas, a turma dos aplicativos, estão na lida, trabalhando, ou você que saiu do trabalho, tá retornando pra sua casa, você que saiu de sua casa agora pra ir para o trabalho e tá dando aquela carona esperta pra gente, muito obrigado, uma excelente noite de quinta-feira. Um abraço pro meu amigo Everaldo, ganhou presente hoje também. Eita, Everaldo, tá feliz demais da conta. 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Então vai lá na nossa plataforma de sorteios que tem muitas opções de presentes pra você. 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A promoção Julho da Casa Mais Quente. Toda sexta-feira saindo dois ganhadores se dando bem, levando para casa aquecedores para deixar a sua casa mais quentinha. Coisa boa, que maravilha! A gente segue por aqui. Tá chegando mais sucesso?

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0: Na região dos Vales, 25 graus.

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0: 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A gente segue com mais música boa. Daqui a pouquinho a previsão do tempo neste começo de noite de quinta-feira, clima de final de semana já batendo na porta. Vem aí a sexta-feira, sextou de novo. Mês passando rápido.
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0: Sucesso do Passarela.

0: da moda, velho. Uma noite de quinta-feira, vou te contar um negócio. Meu Deus do céu. César e Paulinho amargurado. Tá na hora da gente trazer o Rafael Cunha com a previsão do tempo.
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0: 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Rafael Cunha, como que vai se comportar o tempo aí pra sexta e o final de semana? Rafael, boa noite.
3: Muito boa noite a todos que nos acompanham. A máxima hoje na região alcançou os 30 graus e a tendência para amanhã e sábado é de dias ensolarados. Na noite de sábado é que podemos ter o retorno da chuva para a região, mas a tendência maior de chuva é para a madrugada de domingo. Essa chuva que deve seguir na região, pelo menos até a próxima quinta-feira. Amanhã a temperatura varia entre 17 e 32 graus e no sábado entre 20 e 31 graus. Com as informações do tempo, Rafael Cunha.
0: Muito bem, Rafael, trazendo as informações, vai esquentar ainda mais, né? Deixa eu mandar um abraço aqui pra turma de Vera Cruz, centralizado com a gente. Alô, Fabiane Zorzo. Ofereceu um chimarrão aqui, só não é o de canhoto, mas tá bonito o chimarrão aqui. Aí tá espumando ali, tá bonitão ainda, dá pra aproveitar um pouquinho mais. Vamos aproveitar essa erva aí. Uma cuia bonita, toda decorada. Eita, esse cara mandou pra mim aqui, mas não chegou ainda, viu, Fabiane? Vamos ter que mandar a localização, ele vai demorar um pouquinho pra chegar aqui, mas eu vou esperar, tá bom? Um abraço, menina, ótima noite, obrigado pela companhia. Adorou o sucesso do Passarela aí, bom demais da conta, né? Agora tem Selma Campos, Morena Misteriosa, é o nome da canção.

0: Auto, alegria, informação, herança serrana e César Oliveira e Rogério Melo. Rosa Maria, Rosa Maria, Rosa Maria. O que fez pro menino, Rosa Maria, que ele tá sonhando contigo todo dia. Mas o que que é isso, cara? Meu Deus do céu. Bom, vamos lá. Seguindo por... Não chegou o chimarrão ainda, ô, minha amiga Fabiane. E aí agora? Tem mais 20 minutos. Já mandei, vou mandar a localização de novo. Será que ele se perdeu? Quando eu falo que se perdimos? Ah, esse chimarrão que não é chimarrão de canhoto, eles são meio atrapalhados. Aí vai chegar. Se você vê uma cuia amarela passando por aí, manda que manda vir. Meu amigo Cláudio, mas ah, Cláudio, velho, como é que tu tá, meu garoto? Com peca um leque já pro final de semana, né? Meu Deus, Cláudio, velho. Esse é dos bons, nossa senhora. Por meio de Passo do Sobrado sintonizar com a gente. Pessoal de Passo do Sobrado, pessoal de Vale Verde, a turma de Vera Cruz, pessoal de Santa Cruz aí, Monte Alverde, cada cidade, cada localidade, cada região aí, o nosso muito obrigado a você que sintoniza. Eu sei que tem muitas pessoas, muita gente que tá acompanhando a programação da 90,5, mas não manda mensagem, às vezes não participa com a gente. Esse abraço aí vai para você. Cada canto da região, seja através do FM, seja através do site, tá acompanhando a trilha sonora, tá acompanhando a programação da 90, nosso muito obrigado. Pra fechar, essa aqui é boa demais, nossa senhora, Panda chegando.
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0: Eu te seguro.

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2: 18 minutos para 7, Arauto.
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2: Todo mundo sintonizado na novela. Essa é bom demais, né? Ai, ai. Jeito que você sempre quis, a gente segue com sucesso em atração confirmada na Oktoberfest deste ano. Panda, eu te seguro.

Volta Alegria Informação, São Rafael, Choradeira, fechando a trilha sonora de hoje do Mundo Sertão. Amanhã, a partir das 5, tem mais. Na sequência, tem o Bom de Baile.

0: depois do intervalo. Se você quer, pode
1: vir. Ó, o Flávio Dalci, Banda Ouro e a novela das oito. Ela que abre os trabalhos do Bom de Baile desta quinta.
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1: Um minuto para sete. 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

Bora lá, minha gente, começando mais um Bom de Baile, pra você que tá juntinho com a gente, uma ótima noite de quinta-feira. Pois bem, né, a semana tá passando que tá voando, né? Amanhã já é o sextou, abençoado de toda semana, que legal, né? E eu já quero aí perguntar pra ti o que tu tá preparando pra esse final de semana, né? Aquela sexta-feira bacana e ainda de tempo bom, né? Aí amanhã vai dar um tempo de 30 graus de temperatura, é, rapaz, olha, vai tirando aquela camiseta mais curta do guarda-roupa, se tu já guardou, porque tu vai ter que usar amanhã, né? É, daquele jeito, quente, quente, e daí vem a chuva, né? Pro sábado e domingo, aí a previsão é de bastante chuva. Mas vamos lá, vamos falar de quinta-feira, essa quinta-feira maravilhosa, tu que tá tomando aquele chimarrão, aí eu vou ter que fazer o meu aqui também, né? Cheguei aí, depois do Janinho Moraes, no Mundo Sertão, fazer meu mate e tocar as melhores músicas pra ti no teu Bom de Baile. É teu Bom de Baile, então vai participar da programação. Vai mandando teu pedido musical aí, vai mandando teu recado, teu alô no 3793-3000. É, minha gente, temperatura na casa dos 23 graus. Olha só, 23 graus, agora 7 horas e 4 minutos. Tá agradável demais, né? Tá até aquele calorzinho bacana, né? Dá pra tomar um sorvete. É quase isso, né? Se não dá, dá sim, com certeza dá. Gente, vamos lá, começar com música boa, Flávio Dalcin e a novela das oito, pra abrir os trabalhos aqui no teu Bom de Baile.

0: fechar o primeiro bloco aí com aquela música lembrando outubro, festa. Falando em outubro aí, não falta muito, né? Daqui a pouquinho a gente já tá lá em outubro, né? É, rapaz, o ano tá passando ligeiro demais. Mandar um abraço aí pra toda a nossa audiência, participação do pessoal aí. Pessoal lá de Veracruz, olha que bacana, hein? Pessoal de Veracruz, nosso amigo Wesley, tá ligadinho aí na 90, né? Curtindo aí as músicas. Mandou foto do mate, mas que tal, hein? Tomando aquele mate, curtindo a boa música. A noitinha aí da quinta-feira, temperatura tá agradável, né? E aqui também, ó, mais recado. Boa noite, aqui estamos ligados de novo, né? No programa e no chimarrão. O Hard e também a Classe Rag de linha Rio Branco, Sinimbu. Olha aí, ó, o pessoal lá de Sinimbu, aquele abraço pra vocês. Se conseguir, toca Noites de Verão com Barbarella, hein? Vou tentar encaixar aqui, tá legal? Hardy, Classi, um abraço pra vocês, muito obrigado pela companhia. Pessoal de Sinimbu aí também, um abração pra toda a audiência em Sinimbu, pessoal de Santa Cruz do Sul, né? Pessoal aí de Rio Pardo também, tão ligadinho. Mais ligado aqui, ó, boa noite, Roda Fígado de Aço pra turma do Posto Fórmula. Aí o pessoal do Posto Fórmula, tive hoje à tardinha aí, né, abastecendo a móvel. Ah, móvel que pegou a estrada, né? O pessoal foi lá para Carlos Barbosa, aí na festa lá de aniversário dos nossos parceiros aí, né? E o pessoal deve estar na estrada, hein? Se deve ter chegado, estão chegando por aí, né? Aí um abraço pro pessoal do Posto Fórmula. E, gente, recado importante aí, logo logo mais notícias aí no portal Arauto, mas foi aí acionado os bombeiros por um incêndio na linha Travessa, né? Então, tomara que não tenha sido de grandes proporções. A gente pede aí, né, a atenção para quem estiver se deslocando pela região, aí tente evitar aí o trajeto da linha Travessa Grão-Pará aí, né, porque os bombeiros estão neste momento aí em combate a um incêndio em residência, ao que foi informado aí. Mais notícias logo logo, se eu tiver alguma informação eu passo aqui, se não vai estar lá no portal arauto.com.br, né, o que de fato ocorreu aí, as demais informações. Bora lá, intervalo comercial, a gente já volta com Amor Sem Juízo.
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5: Região dos Vales, 23 graus.
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5: Para mais um bloco de sucessos, quinta-feira abençoada, bom de baile no ar, pra te fazer companhia, hein? Vai mandando teu recado, é do jeito que você sempre quis. Banda Champion e o Amor Sem Juízo, pra abrir mais um super bloco musical.

0: Pronto, alegria, informação, hein? Passa a régua e fecha a conta, gaiteiro. Os Serranos, estampa do Rio Grande, mas que tal? Essa aí eu quero mandar especialmente aí pro nosso amigo que mandou foto aqui, o Jair Klein, hein? Mas que tal, Galdeiro, velho? Tá fazendo aquela galinhada de fundamento, né? Com aquele vidro, mas olha, vou te dizer, uma caipira daquelas raiz, né? E aquela galinhada feita com criação própria, né? Mandou aí a foto dos frangos. Rapaz, isso aí já quase dá pra chamar de avestruz, né? Tão grande que é essas galinhas, rapaz. Um abraço aí pela foto, rapaz. Essa galinhada tá muito boa mesmo, né? Show de bola, um abraço pra você. E é Galdério, velho, né? Pra terminar aí esse bloco de sucesso com aquela música gaúcha macanuda, né? Também um abraço aqui pro nosso amigo que mandou boa noite. Boa noite pra você também, é o Leomar Dalfer. Um abraço aí, Leomar, tudo de bom pra você. A turma aí lá de Sinimbu, daqui a pouquinho eu vou tocar Barbarella pra vocês, né? O hard e a Classy Hag. Um abraço pra vocês. Também aqui, ó, chimarrão de respeito do nosso amigo Edson Kremer aí. Mas que tal, hein? Esse chimarrão aí tá bonito, hein? Boa noite. Hora do chimo e ligado na melhor Arauto FM. Obrigado pela companhia. E aqui também, ó, boa noite. Sempre na melhor Arauto é a Rosane e o Valdir dos Santos, lá de Sorriso, Mato Grosso. Um abraço pra turma aí. Sempre bem de longe, mas sempre com aquele chimarrão, cultivando a tradição aí dos gaúchos, né? Então, um abraço pra vocês, obrigado pela companhia. Hoje eu posso dizer, Rosane e Valdir, que aqui tá mais ou menos igual vocês aí, aqui 22 graus e amanhã 30 graus a máxima aqui, sexta-feira, hein? Tá bom ou não tá? Haja saúde, né? Sai de 5, vai pra 30, mas esse é o Rio Grande velho, tio, tem que aguentar nos pelegos, que nem diz o gaúcho, né? É desse jeito mesmo. E gente, mais informações aí do incêndio em linha travessa, né? Residência, bombeiros estão lá no combate ao incêndio, não há informações de vítimas, que isso é importantíssimo, né? Então aí, ao que tudo indica, danos materiais, que é ruim, mas pelo menos não temos vítimas até o momento, então graças a Deus, as equipes continuam aí atuando ao combate às chamas. Se você puder evitar o trajeto aí, né, linha Grã-Pará ali, travessa, evite para não precisar atrapalhar aí o corpo de bombeiros. E mais informações aí em Portal Arauto, tá certo? Vamos pro intervalo comercial, fica aí porque vem muito mais música boa para você daqui a pouquinho.
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2: Agora 18 para as 8, Arauto.
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2: Venâncio região, 23 graus.
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2: 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A gente começa mais um bloco de música, hein? É aqui no teu bom de baile. É do jeito que você sempre quis. Manhã de verão, é, e assim a gente segue com música boa, quinta-feira abençoada, 7 horas, é, faltando aí 13 minutos para as 8, vai mandando teu recado, hein, 3793-3000.

0: primeira hora do Bom de Baile. Daqui a pouquinho, mais música pra você, hein? 6 músicas sem intervalo. É o Toca Mais.
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0: Eu só e pra começar o Toca Mais de hoje, hein? Nada mais, nada menos que São Francisco.
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0: 8 horas, Arauto.
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0: Toca Mais de hoje com seis canções escolhidas a dedo, hein? A gente vai começar com São Francisco, tá rolando um flashback e daí a gente já vai pra aquela gaúcha clássico, hein? Grupo Rodeio, Sorta Cavalo, hein? Essa aqui é demais. Música número 3, Indústria Musical, Como Num Filme. Monte Carlo, mais uma vez na música número 4. E aí a gente vai pra música número 5, aquela Colcha de Retalhos. Leonardo e Eduardo Costa, essa dupla infalível, hein? Ah, que eu quero ver. E aí, música 6 pra fechar o Toca Mais de hoje. Danúbio Azul, Está Frio Sem Você.

alto, alegria, informação, é está frio sem você, mas o que não vai estar frio, minha gente, é amanhã, né? Amanhã, sexta-feira, teremos aí um amanhecer já com 17 graus de temperatura. Tem a noção isso aí? 17 graus é temperatura de verão, né? Minha Nossa Senhora. É, o tempo começa firme, né? E aí à tarde a gente vai ter aí regiões com 30 graus de máxima, né? E aí a sexta-feira persiste aí com tempo bom, né? E no sábado já vem a chuva aí, né? 21 graus de mínima e também mais um dia quente, abafado, muito provavelmente 31 graus. E aí 12 milímetros de chuva, no domingo também chuva, na segunda-feira chuva, vai ser uma semaninha daquela semana que vem, hein? Mas não vamos afrouxar o garrão, né? Não vamos afrouxar o garrão. Um abraço aqui pro nosso amigo que inclusive pediu indústria musical, rodamos aí no Toca Mais, né? E eu tô com a trilha errada aqui, olha aqui, ó. Trilha do Toca Mais. Agora sim, meu garotinho. É o Rony. Rony, aquele abraço. Obrigado pela participação e companhia aí. Olha, rapaz, eu vou dizer uma coisa. A quinta-feira tá terminando, né? Agora 8 horas e 25 minutos. A gente vai para mais um intervalo. Mas antes eu vou te convidar aí lá na plataforma do seu

0: 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Toca Mais, foi esse aí.
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2: Oito e vinte e seis, Arauto.
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2: Região dos Vales, 22 graus.
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0: informação, hein? É, aquele tal boleto do coração, hein? Pra fechar mais um bloco de sucessos aqui no Bom de Baile. Ah, que coisa boa, né? Quinta-feira, amanhã é sexta-feira, abençoada. Que final de semana, tá chegando mais um, hein? A semana realmente passou rápido, né? Tá passando rápido, na verdade, o ano, né? A gente já tá aí praticamente se encaminhando para pro final de mais um mês. Vamos lá, dia 16 hoje, né? Daqui a pouco a gente já tá no final de julho, né? E aí tá chegando dia dos pais. Falando dia dos pais, tu já comprou um presente aí pro teu papai? Não? Ó, tem que correr, né? Tem que correr. Sabe o que que é uma dica boa? Dia do comerciante hoje, hein? Hoje, dia 16, dia do comerciante. E o comerciante, todo mundo sabe, né? Lida aí com produtos de venda, de tanto de produto físico quanto de serviço. Então, procura o teu comerciante aí que tu conhece, que vende algum produto legal pro teu pai e compra aquele presente bacana pra ele, né? Fica aí a dica, né? Ah, não vai deixar passar, né? Vai logo, que senão os melhores presentes o pessoal já leva tudo, né? Aproveitar aí as promoções do comércio, é bacana, né? Bora lá. Intervalo comercial e na volta, o último bloco do Bom de Baile da quinta-feira, hein? Não perde.
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0: É a moça do supermercado, hein? Conhece?

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Tá chegando o último bloco do Bom de Baile, hein? Rainha musical e aquele medley de sucesso, hein? Só tem canção boa aqui.